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0: Direto do Rock in Rio, ao vivaço. Estamos aqui nesse segundo dia maravilhoso. Muito rock and roll na veia. Paulinho Coruja, por gentileza.
2: Você fez a pergunta, eu te trago a resposta.
0: Quero ver, hein?
2: Não teve biquíni no Rock in Rio ainda.
0: É mesmo, cara?
2: Ainda não teve, mas pode ter.
0: Mas por que a gente tem essa sensação de que o Kini já passou por aqui?
2: Porque tem muita cara do Rock in Rio, né?
0: Tem, cara.
2: É uma banda que tem muita cara do Rock in Rio. Assim, é, a gente pode conversar com Roberta Medina, com Roberto Medina e sugerir.
0: Sugerir,
2: Kini. Pode ser uma banda que a gente pode sugerir. Né? Por que não?
0: Pode crer, pode crer, Paulinho.
2: Pô, é uma banda que a gente pode sugerir, sim. Né? Vale muito a pena, é um showzaço, cara. Ele já teve algumas vezes no Brasil.
0: Eu juro pra você que pintou essa dúvida quando eu tava ouvindo a música. Eu falei, meu Deus, eu acho que ele já passou por aqui ou não, porque realmente o Kini tem a cara do Rock in Rio.
2: E como o Rock in Rio é um festival que une famílias, você vê muitos pais, ontem mesmo aqui, com o Foo Fighters, você tinha muitas famílias aqui. Cara, ontem aqui, a minha ex-mulher trouxe meus três filhos.
0: É mesmo?
2: A molecada toda veio com ela aqui.
0: Que legal.
2: Foi legal pra caramba. Então, quer dizer, é um festival pra família mesmo também. Vi curtir rock, né? Vi curtir pop, vi curtir K-pop também, como tem esse ano. Né? Então, assim, vale a pena. É uma sugestão que fica pro Rock in Rio você trazer aí o Kini, porque afinal de contas é uma banda que agrada a gregos e troianos, como dizem os antigos.
0: Isso aí. Ô, Paulinho, eu tô aqui com a Mônica Bittencourt.
2: Ih, Monicat, manda bem demais.
0: Ela bateu um papo legal com a Vanessa Camargo.
2: Olha, Vanessa.
0: A Vanessinha passou por aqui. Vamos conferir esse bate-papo?
2: Vamos nessa. Vamos
3: lá. Olá, galera, eu sou Mônica Bittencourt e eu tô aqui com Vanessa Camargo, que está aqui aproveitando muito o Rock in Rio.
4: Que está aqui.
3: Tá, gente. A gente está aqui fazendo transmissão, entrevistas, bastidores.
4: Cara, eu tenho muito carinho pela Mix, vocês sabem, né? Por todos vocês, assim, estão sempre comigo. Tá precisando ir no estúdio aí, tá, Vika?
3: Tá precisando mesmo.
4: É.
3: Inclusive, você tá lançando agora um trabalho
4: Metamorfose,
3: novo. Metamorfose. Fala um pouquinho desse
4: lancei
3: trabalho.
4: Lancei agora no audiovisual e também, né, musical de Metamorfose, que é um show que eu gravei ano passado em comemoração dos 25 anos de carreira. Metamorfose é um conceito, é uma ideia, brincando muito com a coisa da transformação da borboleta, que é o significado do meu nome. E aí são três atos e eu lancei o primeiro ato agora, que é a Lagarta, que é o começo da minha carreira com os grandes hits. Então tem Não Senti Saudade de Você, O Mundo Caiu.
3: Eu amo!
4: E aí vai aquelas músicas de começo. Aí tem o segundo ato, que é o Casulo, que vai chegar logo logo. E o terceiro, que é a Borboleta, que aí vem Shine It On, Amor Amor, que é a Liberdade.
3: Ah, é bom demais.
4: E aí eu tenho três músicas novas pra lançar, inéditas desse projeto. Música com Maite Perrone, que vou lançar também, chama Solo Tu e Joe. Aí eu tenho que levar lá na Mix pra vocês ouvirem.
3: Tem que levar lá pra gente escutar.
4: E vou lançar agora ela.
3: E você tá agora em que fase? É Borboleta?
4: Eu digo que nós somos todas as fases o tempo inteiro.
3: O tempo inteiro,
4: às vezes no mesmo dia. Às vezes você acorda empolgada, acontece alguma coisa, você precisa se fechar no casulo, aí no final você joga tudo pro ar. Sabe aquele dia bem louco? Então acho que a gente tem, por isso que eu gostei dessa brincadeira, porque assim, a gente tá sempre em transformação constante e mudando, né? Então tem horas que a gente tá mais aqui, casulinho, daqui a pouco a gente quer correr pro mundo, então acho que isso é vive, né? A gente tá, é cíclico o tempo inteiro.
3: É isso, e como é que tem sido a recepção?
4: Agora que eu estou borboleta, nesse momento em que eu tô borboleta.
3: Como é que tem sido a recepção do público?
4: Lindo.
3: Público mais antigo que te acompanha, né? Desde o início.
4: Esse primeiro ato, digo que é o ato mais nostálgico. Então o que eu tô percebendo? Muita galera que tinha lá seus 12 anos, que eram crianças quando eu comecei minha carreira, retomando. E aí, repostando as músicas, falando, nossa, eu sofria com essa música. Então, eu tô vendo muito esse movimento da galera nostálgica trazendo.
3: Uhum.
4: E tô vendo o movimento da galera conhecendo também. Pela galera que tá postando, acaba a galera conhecendo mais.
3: É porque você lançou no audiovisual,
4: esse
3: né?
4: Esse era o intuito, era comemorar e trazer para as pessoas essa lembrança da minha carreira, do meu repertório, desse lugar que a gente trocou juntos.
3: Uhum.
4: Então, tem sido lindo, assim. Porque é uma história de 25 anos. E assim, eu cheguei aqui, eu chego nos lugares para trabalhar, é muito louco, a todo momento. Eu conheço gente de todos os âmbitos. E eu chego, meu Deus, quanto tempo eu trabalhei com você? Ou fiz coisa com você? Desde tudo, desde maquiadores, produtores, músicos, artistas, gente do meio. Então, é uma história que tem que ser celebrada. Então, musicalmente, eu tô muito feliz. É um projeto lindo, muito bem feito. Um cuidado mesmo de conceito de visual muito lindo. Então temos uma luz pensada, uma história. Musicalmente tá lindo, sabe? Tudo ao vivo. Então, com muita dança, que é o que eu trago nos meus shows também. E vai ser gostoso vivenciar os atos. Acho que cada ato vai trazer uma coisa diferente.
3: Uhum.
4: E tô louca pra ver isso, na galera, com as músicas inéditas, né?
3: Uhum. É isso, essa foi Vanessa Camargo, Team Mix, rádio oficial do Rock in Rio.
0: Valeu, Muriquinha! Aliás, a Vanessa, eu gosto muito da Vanessa Camargo. Vou falar sério pra você, ela participou do Big Brother. E sim, eu tava torcendo pela Vanessa lá, ela tava bem. Ela tava bem, ela foi expulsa do Big Brother 2024. Porque parece que a agressão, o Davi Brito, né? Algo assim. Eu acho que não foi nem agressão aquilo. Ela dançou na frente do cara e tava deitado na cama. Vocês lembram disso, gente?
2: Lembro. Davi Brito que casou ontem, inclusive.
0: É, casou.
2: Casou. Casou contra uma menina.
0: Então eu acho que ela foi expulsa do Big Brother injustamente. Porque, por causa desse... Desculpa aí. Eu não curti o Davi Brito, não. Não curti ele, não. Eu nem curto.
2: Não, ele é maluco.
0: Maluco. Pois é.
2: Ele é doido.
0: Enfim. Infelizmente ela saiu do Big Brother e eu era uma séria candidata a ganhar, sabia? Infelizmente, enfim, é isso aí.
2: Ô, Paulinho, ela era seríssima candidata a ganhar, cara. Pô, era muito maneira.
0: Pois é. Ô, Paulinho, vamos
2: fala
0: de
2: aí.
0: Música então, filhão?
2: Vamos de chega. Música.
0: E não
2: show
0: pode,
2: da
0: não,
2: pop já foi, showzaço. E agora vamos de música. O que a gente vai agora?
0: Vamos lá.
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0: 8, som da Isa Gals e Sal. Teve ainda Lady Gaga, You and I. Fechou a sequência aqui, a gente vai pro intervalo e já volta trazendo mais informações pra você e muito mais música aqui na Team Mix. Cola aqui!
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1: Que lindo, ao vivo, direto da cidade do Rock. Rock in Rio Brasil 2026. Dá pra sentir um clima legal, Paulinho Coruja? Dá pra sentir aquele clima, né? Galera que tá aí do outro lado, nos 102.1. Como
3: rapaz,
1: é que tá? Dá pra arrepiar, não dá?
3: Cara,
1: não tem emoção. Afinal de contas, é música, conexão e emoção. Essa é a Team Mix.
3: Sim, é verdade. E olha o que tá acontecendo nesse momento aqui na Cidade do Rock. É simplesmente incrível, cara. Bring Me The Horizon no palco mundo, com a Cidade do Rock inteira na mão, fazendo um show pesadíssimo.
1: Verdade.
3: Todo mundo cantando junto. Assim, eu tô de bobeira.
1: Inclusive, daqui a pouquinho a gente vai subir o som pro Bring Me The Horizon, mas porque agora, Paulinho Coruja...
3: O que temos?
1: Temos aqui...
3: O quê?
1: Nosso querido amigo Léo Melo.
3: Léo Melo.
1: Que trocou uma ideia bacana...
3: Com quem?
1: Com as meninas do Nervosa.
3: Caraca, vamos ouvir, tô louco pra ouvir.
1: Então, vamos lá.
4: Léo Melo, diretamente com as meninas... dessa banda incrível que acabou com tudo no palco Sunset. Estou com as meninas da Nervosas. Tudo bom, Prica?
5: Tudo bem, obrigada pelas palavras.
4: Ah, imagina, um prazer estar aqui com vocês. Cara, o que significa começar essa turnê do Slave Machine justamente no Rock in Rio?
5: Cara, não podia começar melhor. E é um sonho realizado para todas nós, é um momento muito especial. Especial também em ver o Black Pantera decolando na carreira deles e fazer parte dessa, da história deles também, sabe? É tão bonito a gente poder dividir esse momento juntos com amigos. Quando a gente tocou em 2019, foi muito especial, porque a gente também dividiu com os caras do Torture Squad, do Claustrofobia, que são brothers de muito tempo, e tá aqui de novo com Cosmos, Black Pantera, as meninas da Malvada, tem sido incrível.
4: E como foi receber esse convite dos caras pra estar aqui novamente num lugar tão incrível que é o Rock in Rio?
5: Cara, eu não acreditei. Eu assim, ah, claro, vamos. Comecei a acelerar todo mundo pra fazer acontecer. E, cara, indescritível. Passou rápido, nem acredito que isso aconteceu.
4: Como é que vocês prepararam esse show, cara?
5: Cara, foram meses conversando sobre o set list que a gente ia fazer, quais são as músicas, como que a gente ia fazer a troca de palco e tal. Eles são uns caras muito fáceis de lidar, de trabalhar. Foi uma coisa, assim, muito prazerosa todo o processo, sabe? E a gente tinha que escolher um cover, e a gente ficou, o que a gente escolhe, não sei o que. Aí eu joguei na mesa a Rita Lee e eles falaram, porra do caralho, vamos, Rita Lee. E foi muito divertido fazer essa collab, aprender as músicas deles, eles aprenderem a nossa. Eu acho muito legal essa proposta, na verdade, do Palco Sunset, né? É uma proposta muito legal, já teve muitos shows históricos e muito legais, muito construtivos, assim.
4: Palco de encontros verdadeiros.
5: Exato, eu amo esse formato que eles criaram pro Palco Sunset e a gente fazer parte disso é maravilhoso.
4: Agora, a turnê tá a todo vapor, já tô sabendo que tem show amanhã em Juiz de Fora. E aí, o que que seus fãs podem esperar desse show de amanhã?
5: Cara, a gente vai estar na adrenalina do Rock in Rio, né? Então, assim, a energia vai estar com tudo. É, a gente vai estar tocando várias músicas do nosso disco novo, mas também dos discos anteriores. A gente fez um setlist bem especial, estamos trazendo merchandise exclusivo, várias coisas aí pros fãs. Vocês podem esperar bastante coisa, que a gente vai trazer bastante coisa.
4: Maravilha. Prica, muito obrigado. Queria que você deixasse um recadinho para os nossos ouvintes da rádio Team Mix, a rádio oficial do Rock in Rio.
5: Ah, que legal! Obrigada a vocês aí pela atenção, pelo apoio. E é isso aí, espero ver vocês em breve por aí, na estrada.
4: As Nervosas, ladies and gentlemen. Léo Melo para Team Mix, a rádio oficial do Rock in Rio.
1: Valeu, Léozão. Ô, Paulinho, pode parecer um pouco clichê essa pergunta, né? Você já notou que nas entrevistas a galera sempre pergunta como é que foi a sensação de você receber o convite para se apresentar no Rock in Rio, coisa e tal? Pode parecer clichê, mas é muito pertinente, porque realmente, pro artista estar aqui, é assim, é um salto na carreira, né, cara? É um pulo, é um degrau, né, bicho?
3: Cara,
1: e é o Brasil todo, o mundo todo, é uma vitrine, né?
3: Isso
1: então
3: aqui...
1: é importante a gente fazer esse tipo de pergunta, porque a gente tem do artista exatamente essa sensação, essa emoção de estar aqui.
3: Você ganha uma chancela por estar no maior festival de música e entretenimento do planeta. Quando você bate aqui, você tem pelo menos aí, você vai ficar pelo menos durante um ano e meio, quiçá 2 anos aí.
1: Exatamente.
3: Com agenda cheia, todo mundo te chamando pra tocar, porque você tocou no Rock in Rio, cara.
1: É um entra pro currículo e
3: exatamente,
1: que currículo,
3: exatamente, né, fica como a marca principal do teu currículo aí, não tem pra onde correr. Então, assim, estar no Rock in Rio, cara, é realmente o ponto alto da carreira do artista.
1: Eu costumo dizer que estar no Rock in Rio é basicamente ser convocado pra uma Copa do Mundo.
3: Exatamente, é a Copa do Mundo do
1: Copa do Mundo da música.
3: Exatamente, exatamente.
1: É isso aí, Paulinho.
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0: 9 minutos pras 10, o som do Justin Timberlake, que é um com Sutentai, um cara que tem uma ligação forte também com o Rock in Rio. Passou por aqui, se eu não me engano, em 2019. E com o NSYNC, né? Em 2001, se eu não me engano. Eu vou tirar essa dúvida agora com ele, Paulinho. Falei certo? Uma besteira ou não?
1: Acredito que não.
0: Porque uma ligação forte com o Rock in Rio, eu sei que ele tem, isso sem dúvida.
1: Sim, sim, sim. O Justin Timberlake em carreira só, eu lembro. Com o NSYNC eu tenho dúvidas.
0: Não, o NSYNC foi até... Foi em 2001, foi naquele dia... Tim!
1: Ah, não, é verdade, Spears e tal. Verdade, é verdade. Ele na época ainda namorava Britney Spears, se não me falha a memória.
0: Pois é, exatamente.
1: Ainda era um casal.
0: Ó, eu vou te falar, eu era um garoto naquela época, mas já surfava nas ondas do rádio.
1: Olha!
0: Eu costumo dizer que eu sou um viajante do tempo.
1: Calma, você tá entregando a idade.
0: Pois é. Mas, Paulinho, ó, temos um conteúdo aqui. O nosso querido amigo Carlos Oliveira.
1: O que que ele aprontou?
0: Está perambulando pela cidade do rock.
1: Ah.
0: E trouxe um conteúdo pra gente.
1: Ah, é?
0: Vamos conferir?
1: Vamos nessa. Vamos
2: lá. Galera ligada na Team Mix, a gente segue aqui na cidade do rock, de olho nas histórias que o rock nos proporciona. Tô aqui com duas amigas, na verdade, uma tia e uma sobrinha. Seu nome?
3: Márcia.
2: Vem de onde?
3: Eu vim da Chapada Diamantina, da cidade de Palmeiras, Bahia.
2: E você?
3: São Paulo, Itaquera, Zona Leste.
2: Agora vem cá, tia e sobrinha, o rock é a trilha sonora da família?
3: Com certeza, desde pequenininha, que a gente já conta, desde pequenininha ouvi por causa da minha tia.
2: Agora, quer dizer que na hora de dormir você colocava como canção de ninar um rock pra ela ouvir?
3: Exatamente.
2: Em uma palavra, o que que o rock simboliza na sua vida?
3: Representa atitude, alegria, amor, união, família, porque lembra muito lá nossos domingos, a gente em casa reunido com os almoço, com a nossa avó, então é a união em família.
2: A união em família em prol do rock. Carlos Oliveira, pra Team Mix, rádio oficial do Rock in Rio.
0: Valeu, Carlão! Cara, é engraçado, né? A gente pergunta pro artista a sensação de estar aqui no Rock in Rio e a gente pergunta pro povo também, né, o Paulinho?
1: A sensação...
0: E a sensação é a mesma de felicidade de estar aqui nesse ambiente tão bacana, tão legal. É emocionante de fato, né?
1: E criou-se também um ambiente, cara, que é um ambiente muito propício à celebração.
0: Exatamente.
1: A estar com a família toda.
0: Inclusive já teve casamento celebrado aqui. Pedido de casamento no palco.
1: Pedido de noivado.
0: Exatamente.
1: Pedido de namoro. A gente só não teve pedido de divórcio, que também é uma felicidade.
0: Né?
1: É importante dizer isso. A gente ainda não teve esse tipo de pedido, mas fica também a ideia aí pro Medina, né? Pra família Medina. Né, da gente ter um espaço para pedidos de divórcio no Rock in Rio.
0: Afinal de contas,
1: é também uma felicidade.
0: Tá certo, Paulinho.
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0: 4! Calvin Harris, Feel So Close. Olha, eu vou te falar uma coisa, Paulinho. Eu quero ver amanhã essa cidade do rock pulando todo mundo, gritando todo mundo, numa tremenda emoção, porque esse cara vai arrebentar amanhã. Ingressos esgotados aqui no Rock in Rio, e o Calvin Harris vai estar aqui amanhã como headliner de
1: eu
0: amanhã,
1: estou,
0: né?
1: Curiosíssimo para assistir esse show amanhã.
0: Inclusive, o Calvin Harris passou pelo Brasil esse ano, ele se apresentou em São Paulo no carnaval, sabia?
1: Sim.
0: Foi no carnaval da Mix.
1: Eu tô curiosíssimo, eu quero muito assistir esse show amanhã pra ver como é que vai ser a reação de todo mundo aqui, porque, cara, eu não acredito que vai ficar uma única alma parada com o Calvin Harris aqui.
0: Tem o Black Eyed Peas
1: do rock. Além do Black Eyed Peas, cara, eu já estou vendo a cidade do rock amanhã, todo mundo mexendo, sacudindo o esqueleto, como diziam os antigos.
0: Beleza, vamos pro intervalo daqui a pouquinho, Paulinho. A gente vai dar aquela beliscada no Palco Mundo, né?
1: Fechou, vamos nessa.
0: O Palco Mundo já tá se apresentando por lá, Bring Me the Horizon. Daqui a pouquinho a gente dá aquela beliscada, ok?
1: Fechou.
0: Intervalo e já volto, segura aí.
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0: Time, número 10 e 8, estamos voltando ao vivo, direto da cidade do rock, Paulinho Coruja.
2: Sim.
0: Promessa é dívida.
2: Sim.
0: A gente precisa pagar essa promessa.
2: Então vamos diretamente para o Palco Mundo.
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0: Sobe o som, Serginho, Palco Mundo rolando, Bring me the horizon. Are you ready? Paulinho, rock and roll pauleira e ó, primeira vez do Bring Me The Horizon no Rock in Rio, né?
2: Sim, primeira vez do Bring Me Rio, que é uma banda, cara, que eu vou te falar, o Oliver Sykes, que é o vocal, já é que é meio brasileiro, cara, já tem até CPF, porque ele mora em Ubatuba.
0: É mesmo?
2: Apesar de ser inglês, ele é casado com uma modelo brasileira e já tem dois filhos brasileiros também, um gêmeo, são gêmeos, os bebês, e tá morando aqui, cara, tá curtindo morar aqui, comprou uma Uno velha. Olha só, cara, é bom. O bom de ser rico é isso, né, cara? Que você pode fazer essas loucuras
0: tá
2: assim.
0: Você falando com muita propriedade.
2: Sou muito fã da banda.
0: Tô vendo.
2: Sou muito fã da banda.
0: Você frequenta a casa do cara, pelo jeito?
2: Quem me dera, cara. E nesse momento, assim, o que tá rolando aqui é o seguinte: pra quem não tá conseguindo assistir, nesse momento que tá rolando, o show tem alguns intervalos, tem algumas intervenções que são como telas de videogame, sacou? E nesse momento tá rolando isso. É isso que tá acontecendo. Estão carregando algumas telas aqui, cara. E visualmente é muito impactante. Além do som, visualmente é muito impactante, cara. Fica todo mundo meio hipnotizado.
0: A gente subiu o som justamente nesse momento. Justamente onde a banda nesse momento. Tá no palco, né?
2: Exatamente.
0: Foi coincidência, viu, gente?
3: Ladies and gentlemen, Fazbear, you got a JP! Ele é vocalista para essa música. Eu vou sentar.
4: Oh my God.
2: Ele chamou uma pessoa.
4: Thank you, my brothers from Manaus, to help me. Emily, eu te amo. Don't fuck it up.
0: Fala português, Emily. Manda bem.
4: Voz in the sky.
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0: potência vocal ele tem, né?
1: Potência vocal ele tem, pra quem não tá ligado no que tava acontecendo, é um fã que o Oliver Sykes colocou no palco pra cantar junto com ele. Por isso que ele falou, eu agora vou ficar sentado, mas na verdade ele não se aguentou e não tá sentado não. Tá cantando junto com o fã nesse momento, cara.
0: Beleza. Bring Me The Horizon no palco mundo nesse exato momento aqui no Rock in Rio Brasil 2026.
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0: 10h23, sou do Skank, balada do amor inabalável.
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0: Maravilha, estamos direto do Rock in Rio, ao vivo na cidade do Rock. Paulinho Coruja.
2: Sou idiota.
0: Paulinho Coruja, tem uma parada que acontece nas edições do Rock in Rio que até agora ninguém comentou e eu não li nada sobre.
2: Então falaremos sobre agora.
0: É, sabe o que que é? Aquelas exigências dos artistas. Eu não vi nada até agora dos artistas desse ano, dessa edição, exigirem alguma coisa. E já passou por aqui em outras edições, artistas pedindo, sei lá, 500 toalhas, rosas, flores do mesmo tamanho.
2: Mas você sabe que isso tem uma explicação. Você não sabe, não?
0: Eu não.
2: O Van Halen, por exemplo, pedia sabe o quê? Era não sei quantas, mil MMs, e só podia, não podia ter MM vermelho. Não podia ter MM vermelho, mas isso tem uma explicação. Porque tinha uma lista de exigências, e aí se os MMs, se não tivesse os MMs vermelhos, eles sabiam que todas as exigências que eles fizeram tinham sido atendidas. Aquilo ali era um sinal.
0: Olha isso.
2: Exatamente. É por isso que tem essas exigências loucas.
0: Ontem tivemos
2: porque
0: aqui.
2: Porque se as mais loucas são atendidas, as mais comuns também foram. Essa estratégia.
0: Estratégia.
2: No olha grego, só. Estratégia.
0: Eu lembro perfeitamente disso, cara. Ontem tivemos aqui o Foo Fighters. E o Foo Fighters se apresentou no Rock in Rio de 2001, sim, né? E o Dave Grohl pediu sabe o quê?
2: O quê?
0: Água mineral vulcânica. Eu não esqueço isso.
2: Mas isso é uma beleza, é uma delícia. Já tomou?
0: Água vulcânica? Como assim?
2: Já tomou?
0: Nunca vi, inclusive.
2: É muito boa, já tomei, já, muito
0: já
2: boa.
0: Já tomou?
2: Já, muito boa.
0: Agora, esse ano, por exemplo, já andei pesquisando, não, até agora ninguém pediu nada.
2: Porque o Rock in Rio atende todo mundo numa boa.
0: A gente podia fazer algumas exigências aqui na Team Mix. O que vocês acham?
2: Eu já pedi, eu quero pouca coisa. Já pedi pra nossa coordenação aqui pra ter sempre um sushi pra gente.
0: Vamos lá, vamos trocar uma ideia com o Blue. Ele esteve entrevistando aqui a Day Lins, né? Aqui, a Day Lins. Aqui no estúdio, não foi isso? Vamos conferir então, pessoal?
2: Vamos nessa.
0: Vamos lá.
3: Galera, Team Mix, a gente tá aqui no estúdio da Mix, diretamente do Rock in Rio Brasil 2026, com o Day Lins, que abriu os caminhos e os trabalhos no palco Sunset, no dia mais rock and roll do Rock in Rio 2026. Essa é a parada. E primeiramente, cara, na moral, satisfação máxima.
4: Satisfação é minha.
3: Depois daquela apresentação, a banda malvada. Cara, sensacional. Vocês fizeram história pra essa galera do Rock in Rio. Seja bem-vindo aqui, Mix.
4: Muito obrigada. Tô muito feliz também. Você falou, foi o dia mais pesado do Rock in Rio. Não tem nada mais simbólico do que trazer o peso feminino, só de mulheres ali pra abrir os caminhos. Eu acho que pra começar bem, teria que ser só mulheres.
3: Isso que eu ia falar. Eu bati um papo com as meninas da banda malvada e unanimidade. Se tu uma referência mulher aí no rock, Rita ali, falaram até junto. E a tua, qual que é? Aliás, teve a grande homenagem pra ela também nessa apresentação.
4: Pra além da Rita, eu sou bem piegas com essa referência do rock and roll. Tem uma galera que vai pra um lado mais pesado, tem uma galera que vai pra um lugar mais alternativo. Eu sou meio óbvia. Eu sempre falo Avril Lavigne porque sem ela não teria tido nem vontade de cantar, sabe? E aí tem a Pitty aqui do Brasil, que também ali na mesma época, nos anos 2000, eu cresci ouvindo e me ensinando que eu posso ser quem eu quero ser. A coisa mais rock and roll possível, para além de gênero musical e sonoridade, é você realmente conseguir ser quem você é e se colocar no mundo da forma mais autêntica possível.
3: Maneiro demais. É um desafio muito grande, né? Se estabelecer. E pegando suas parceiras da banda malvada também, assim, um grupo, um desafio só mulherada na parada, homenageando mulherada no palco, se inspirando em mulherada e se tornando daqui pra frente, porque daqui a alguns anos vocês vão ser aqui a referência pra uma pá de menina. Eu acredito que isso seja a inspiração dia a dia, né? Aquele combustível pra você acordar e fazer o que você faz.
4: Definitivamente. E isso é uma coisa que acontece, não é uma coisa que a gente vou fazer porque eu preciso ser inspiração. Não, eu acho que é uma coisa completamente orgânica, completamente natural. Uma coisa que é realmente construída no dia a dia, nas nossas vivências mesmo, assim. A gente, eu falo que as meninas da Malvada é o real rock and roll. Mas eu falo, eu sou uma criancinha brincando aqui.
3: Você se define?
4: Odeio me definir com todas as forças. Eu acho que é uma das coisas que eu menos gosto. E se eu puder me definir, é essa coisa de não me definir. A Dai não se define. A Dai não é só rock, a Dai não é só pop, a Dai não é só isso, não é só aquilo. A Dai é a Dai.
3: Satisfação máxima estar falando contigo. Obrigado pela atenção, pelo tempo. Tá certo? E bom prazer. Porque vem muito mais Team Mix do Rock in Rio 2026.
0: Valeu, grande garoto. Ô, Paulinho, você já tinha comentado a respeito disso. A mulherada tá dominando hoje.
2: Ainda bem.
0: Impressionante. Mais aí, mais uma vez, a mulherada participando aqui da programação da Team Mix, dando aquela entrevista bacana, e mais uma vez a mulherada marcando presença no Rock in Rio, hoje dominando!
2: E a Dai manda muito bem, cara, ela é um dos grandes nomes que tem surgido aí na nova cena do rock nacional, ela manda muito bem, sou muito fã.
0: Beleza, é isso aí.
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0: Tóxico, Paradise, Coldplay. Na sequência rolou também Bruno Martini com Belong. E segura aí porque já já tem mais sucessos aqui na Team Mix.
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0: Team Mix, 11:09, estamos de volta diretamente da cidade do rock, Tuani na área aqui no estúdio Team Mix, e eu não estou sozinha não nessa noite metal aqui na cidade do rock, Paulinho Coruja.
2: E aí, Tuani, tudo bem?
0: Tudo ótimo, essa cidade lotada.
2: Lotada mesmo, muita gente por aqui, a molecada tá presente num dia que a gente tá recebendo aqui muitas bandas que representam essa nova onda do metal. Sim. No mundo. Aqui, muita gente aqui na frente do estúdio da Team Mix também, aqui fazendo sinal, querendo falar com a gente, inclusive tentando me desconcentrar, eu quase me enrolei.
0: Eu tô dando tchauzinho pra todo mundo.
2: Exatamente, é a melhor coisa. A Tuani tá tipo uma Miss, aqui é a nossa Miss.
0: Eu tô entregando,
2: Team Mix.
0: Eu tô entregando simpatia.
2: É verdade, é verdade. E nesse momento no palco, aqui no palco Sunset, tá rolando o Bad Omens, que é mais uma banda aí representante dessa nova onda do New Metal, né? Pra você aí que curtiu muito Linkin Park, pra você que curtiu muito Limp Bizkit, POD, todas essas bandas aí que deram origem ao New Metal, o Bad Omens é uma ótima pedida. Se você ainda não conhece, vá atrás, porque você não vai se decepcionar.
0: Showzaço. E cara, sabe o que eu descobri, Paulinho?
2: Por quê?
0: Eles fizeram sucesso meteórico muito rápido, né?
2: Sim.
0: A parada aconteceu muito rápida com eles.
2: É uma banda que aconteceu muito rápido, e tão rápido que já chegaram aqui ao Rock in Rio. Né, a banda tem pouco mais de 10 anos, tem 11 anos, na verdade, eles são de 2015 e já estão aqui no palco Sunset fazendo um showzaço. Tá todo mundo meio que hipnotizado com o que está acontecendo aqui no palco Sunset, porque realmente a banda é muito boa, com melodias que pegam demais, assim, você ouve pela primeira vez o refrão, na sequência você já tá cantando junto com a banda, assim, é impressionante, cara.
0: Eita, que saiu um fogo ali do palco! São muitos efeitos especiais do palco. Gente, realmente, Rock in Rio é um eventaço, né, Paulinho?
2: Entrega demais, né, cara?
0: Demais,
2: muito
0: demais.
2: Efeito pirotécnico aqui. A galera fica realmente impressionada. Não tem como não ficar de cara com o Rock in Rio aqui, tanto no palco Mundo, quanto no palco Sunset e os outros palcos também. Tudo muito bem pensado para impressionar todo mundo, para deixar a experiência realmente inesquecível para todo mundo que tá aqui.
0: Vem cá, mas a gente tá falando, não subimos o som desse showzaço pra galera. Vamos mostrar um pouquinho, então, o que que tá rolando no palco Sunset com Bad Omens, diretamente da cidade do rock.
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1: Eita, Paulinho Coruja, que é isso, homem?
2: Sentiu,
1: que tá acontecendo?
2: Né?
1: Este palco Sunset está simplesmente insano.
2: Os caras estão abalando tudo aqui e a galera tá na mão deles, assim, todo mundo cantando todas as músicas aqui, realmente... Não tem pra onde correr, os caras... Se você olhar agora, tá todo mundo hipnotizado, cara. Pra quem... Pra você... Pra quem não tá aqui, quem não tá hipnotizado, tá na roda. Tá todo mundo curtindo, todo mundo dançando, enfim. Cara, que showzaço que tá acontecendo no palco Sunset agora com Bad Omens.
1: Não, e você precisa sentir esse show, gente, sério. Aumenta o som aí, vamos subir o som mais um pouquinho pra você curtir Bad Omens diretamente do palco Sunset da Cidade do Rock. Bad Omens!

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1: T-Mix, 11:15, estamos de volta, diretamente da cidade do rock. Que showzaço do Bad Omens, Paulinho Coruja.
2: Viu o que eu falei pra você? Bastou cantar um trechinho do refrão que já tá todo mundo cantando junto aqui. E fica a cidade do rock toda cantando junto com os caras, cara, é impressionante.
1: Muito maneiro. E eu gosto muito de curiosidades, né? E uma curiosidade que eu descobri dessa banda é que eles têm uma pegada, principalmente o Noah, o vocalista, tem uma pegada muito experimental, né, de som.
2: Sim.
1: E na pandemia eles fizeram, pegava coisas de casa mesmo pra fazer um som, e aí levava pro estúdio e gravava. Eu acho isso o máximo.
2: Sim, o grande lance é esse, é experimentar pra chegar em coisas novas, e é por isso que chamou a atenção. E chegou aonde chegou, chegou até o Rock in Rio aqui, trouxe os caras até o maior festival de música e entretenimento do planeta, cara. Não estão aqui à toa, não.
1: Claro que não, e nem a gente aqui curtiu também. Olha só, a galera, gente, tá muito insano esse show de...
2: Tá muito maneiro.
1: Adoro. Olha aqui a galera aqui na frente do estúdio mandando tchauzinho. Vamos curtir o Rock in Rio com a Team Mix, meu Deus. Que beleza. E ó, gente, daqui a pouquinho a gente tem... Mais sobre som, daqui a pouquinho tem... Meu Deus do céu, nesse palco mundo, tô até nervosa.
2: Daqui a pouquinho tem Avenged Sevenfold no palco mundo.
1: Imagina o que virá por aí, Paulinho Coruja.
2: Tem muita coisa boa por vir. Fica aqui na Team Mix que tem muita coisa boa por aqui por vir ainda, meus amigos.
1: Surto coletivo, gosto demais. Fica aqui, conectada com a gente. Afinal de contas, Team Mix é a rádio oficial do Rock in Rio.
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0: 11h35, você curtiu o clássico do rock Bon Jovi, Living on a Prayer. Segura aí porque já já tem mais sucessos aqui na Team Mix.
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0: Latin Mix 11:39, diretamente da cidade do rock, do estúdio Team Mix. Gente, muita gente passando por aqui, cara. Muita gente, muitos casais. Inclusive, falando em casais, nosso parceiro querido Carlos foi lá no gramado trocar uma ideia com a galera. Encontrou um casal apaixonado, que tem a música, que tem o rock ali, ó, convergendo ali no amor, naquela coisa toda, no sentimento. Fala com a gente, Carlos.
2: Fala, galera que tá ligada aqui na Team Mix. Estamos no meio da cidade do rock. Hoje é o dia do rock pesado. Eu tô aqui com a Maria e com o Gustavo. E eles são, rapaz, namorados. Eu quero saber, o rock aproximou mais vocês?
3: Sim, com certeza.
2: Vocês namoram por causa da música? A música é um combustível para esse amor de vocês?
4: Não combustível, mas é uma coisa que une bastante a gente, né? Ter gosto parecido é muito importante. E tamo aí, curtindo aí mais um dia aí, dog.
2: E quem vocês vieram ver em especial?
4: Eu acho melhor Sepultura, já tô feliz por ter visto. Ela gosta mais do Avenged e a gente vai ver se vai ficar bom.
2: E qual é a sua história com a banda de hoje?
3: Cara, eu escuto desde novinha com a minha mãe, eu sou muito apaixonada. E vai ser a minha primeira vez vendo, então eu tô muito animada.
2: Primeira vez aqui no Dia do Rock, casal de namorados. A música, ó, aproxima demais. Team Mix, rádio oficial do Rock in Rio.
0: E tudo! Que casal animado, gente. Imagina só esse abraço do rock, esse beijo do rock, esse encontro do rock aqui no Rock in Rio, na cidade do rock. Que beleza! E ó, ainda teremos um show incrível aqui no Palco Mundo, Avenged Sevenfold, mais tarde. Agora tá rolando no Palco Sunset, nossos queridos Bad Omens. E, gente, tá rolando um maior showzaço. Daqui a pouco tem Sobe Som, mas agora, bora de Nat Hood.
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0: Pra meia-noite, Post Malone, Better Now. Segura aí porque já, daqui a pouquinho, falta pouco para Avenged Sevenfold, do palco Mundo do Rock in Rio, com transmissão ao vivo. Não vai perder, né?
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0: TIM Mix, meia-noite 4, diretamente da cidade do rock, com a rádio oficial do Rock em Rio. Estou aqui com ele, Paulinho Coruja.
8: E aí, Tuani, diga-me tudo, não esconda-me nada.
0: Não, diga-me tudo nada. Fala comigo que eu tô nervosa, que tô na expectativa. Cadê? Cadê? Eu já quero show no Palco Mundo. Eu quero fogos, eu quero, entendeu? Eu quero brilho, eu quero tudo.
8: Daqui a pouquinho a gente tem Avenged Sevenfold no Palco Mundo. E se você é muito fã de Metallica, se você é muito fã de Guns N' Roses, se você é muito fã de Iron Maiden, com certeza você vai curtir a Avenged Sevenfold, porque é uma banda que mistura com maestria essas três bandas clássicas do rock mundial.
0: Olha, Paulinho, eu falei pra você que eu gosto de curiosidades, né, das bandas.
8: Aham.
0: E vamos conversar um pouquinho com a galera sobre o nome da banda, o motivo do nome da banda, que é muito legal. Não sei se você sabia, mas eu descobri há pouco tempo
8: a Avenged Sevenfold.
0: Então, gente, tem a ver com... É retirado da Gênesis, da Bíblia, né? De Caim, não é? O trecho de Caim, que cai... Caim que mata Abel.
8: Olha, sim, exatamente.
0: Tô legal, tô sabendo legal, gente.
8: Tô gostando. Tá mandando
0: e
8: bem
0: aí,
8: demais.
0: E aí o trecho, peraí que eu vou falar o trecho. Ora, se Caim é vingado 7 vezes, Lameque pode ser 70 vezes 7, ou seja, a Avenged Sevenfold.
8: Exatamente, é por conta disso que eles usam inclusive a abreviação do nome com A7X.
0: Olha só, e falando sobre A7X, eu tenho uma informação sobre a A7X.
8: Então me conta.
0: E quem criou essa sigla foi Zach Vengeance.
8: Zach Vengeance.
0: Tava querendo testar o seu inglês, hein, querido? Tá aprovado.
8: Tá aprovado?
0: Aprovadíssimo. Ele que criou. Olha que bacana, gente. Ele é guitarra rítmica e cofundador da banda. Cara, eu tô demais com essas curiosidades. Eu adoro curiosidades. Tutu Curiosidades. Eu vou abrir esse quadro aqui na transmissão.
8: Muito bom. Tá aprovadíssimo também. É uma cara... Eu já assisti o Avenged Sevenfold algumas vezes. E assim, é uma banda muito boa de palco. Muito maneira. A primeira vez... Foi aqui no Rio de Janeiro mesmo, foi um show só deles no Vivo Rio.
0: Ó, que irado.
8: Exatamente, numa quinta-feira. E assim, ninguém tava levando fé. A real é a seguinte, ninguém tava levando fé. E o show estava abarrotado de gente.
0: Eita!
8: Exatamente. E um dos guitarras, o outro guitarra, que é o Sinister Gates, ele tava completamente mamado, não se aguentava em pé.
0: O que não é uma coisa assim muito...
8: Deve se tratando de Rio de Janeiro também, primeira vez do cara na cidade maravilhosa.
0: Será que ele provou uma caipirinha?
8: Exatamente, mas ele falou isso,
0: Eu tô tão conectada com o conteúdo, gente, desculpa, mas é muita conexão, desculpa.
8: Ele foi ao microfone e fala isso, que tinham sido muitas caipirinhas durante o dia... Então que ele tava muito louco por conta disso, mas eu vou te falar, cara, foi um showzaço, um showzaço. E assim, das outras vezes que eles estiveram aqui, foi tudo sempre muito maneiro, então tenho certeza que hoje vai ser mais um showzaço aqui no Rio, vai ser uma entrega maravilhosa pra essa galera que tá lotando aqui a cidade do rock, muitas camisas do Avenged Sevenfold pra tudo quanto é lado aqui. A galera tá ensandecida, aguardando esse show. Eu tenho certeza que a gente vai ter muita roda punk aqui. Eu tenho certeza também que vai pintar muitos sinalizadores aqui em algum momento.
0: É mesmo, Paulinho?
8: Sim, ontem durante o Rise Against já pintou sinalizadores aqui. É uma prática um tanto quanto perigosa? É. Mas fica maneiro visualmente. Tava no, tinha no Sunset também, né?
0: A galera também, né, cara?
8: Agora, é maneiro. Inegavelmente que visualmente é muito maneiro.
0: Não, e a galera entra também no clima e, ai meu Deus, é rock and roll, boom, soltou.
8: Exatamente, é muito bom.
0: É mais ou menos essa vibe.
8: É muito bom. E tá assim, tava todo mundo esperando aqui o Bring Me The Horizon, esperando eles também, né? Então, assim, eu acredito realmente que é um showzaço pra fechar com maestria essa noite do rock mais... Não vou chamar de metal, mas... A noite do rock mais pesado aqui no Rock in Rio de hoje.
0: E pra dar também, sabe, aquela esquentada ainda mais aqui na cidade do rock, nessa noite que choveu, parou, mas não teve chuva certa aqui na cidade do rock, gente. Mas foi com capa, sem capa, o pessoal tava dançando horrores. Eu cheguei aqui, tive que andar entre uma galera ali no palco Sunset, passando ali, o pessoal sentado, deitado, cantando, pulando. Não tem chuva certa. A cidade do rock é uma experiência à parte.
8: Sim, mas você gosta de dançar, você é a nossa dançarina profissional, então...
0: Olha, eu danço mesmo, gente, canto, o negócio é babado, é foda.
8: Você é a nossa artista, pô.
0: Ó, tá saindo já a fumaça ali do palco? Gente, estamos na expectativa aqui em frente ao Palco Mundo, esperando, porque já já, em instantes, a Avenged Sevenfold, aqui no Palco Mundo, desse segundo dia de Rock in Rio 2026, esse Rock in Rio maravilhoso. E ó, é uma coisa à parte, é uma informação à parte, o Palco Mundo tá com uma mudança no LED, tem muito mais LED, muitos LEDs, e a experiência realmente de você enxergar o Palco Mundo agora é bizarramente incrível, né, Paulinho?
8: Sim, tem uma curiosidade que é o seguinte, pra atração principal, né, as duas últimas atrações do Palco Mundo, os LEDs ficam completamente disponíveis. Para as outras atrações, nem tanto, né, tem uma certa limitação, mas para as duas últimas, eles ficam completamente disponíveis.
0: Não sabia disso.
8: Exatamente, eu dei uma reparada nisso.
0: Olha só, olhar clínico de Paulinho Coruja.
8: Fica bem legal, assim. Visualmente, o Avenged Sevenfold se utiliza muito disso, assim como o Bring Me The Horizon se utilizou também.
0: Então podemos esperar aí vídeos marcantes.
8: Sim.
0: Eu gosto disso, gente. Eu gosto de experiência, entendeu?
8: Audiovisual muito forte também.
0: É, tá na cidade do rock aqui, é o lugar da experiência, entendeu? O lugar da experiência, do carisma, é dar um tchauzinho aqui pra todo mundo, aqui do estúdio, e esperar a Avenged Sevenfold. A gente vai, estamos na expectativa aqui, vamos soltar uma musiquinha, entendeu? Pra você também aí de casa entrar no clima e já, gente. Eu tô ansiosa, gente, eu preciso aqui do Paulinho comigo pra me acalmar também, Paulinho.
8: Se acalme, fica tranquila.
0: Então vamos de música já, em instantes.
8: Deixa eu te dar um abraço aqui pra você se acalmar.
0: Calma. Gente, vocês não estão vendo, mas o Paulinho tá com o olho brilhando aqui, roqueiro nato.
8: Verdade.
0: Tô muito feliz de estar hoje com você aqui, Paulinho.
8: Eu também, a recíproca é verdadeira.
0: Você é meu professor de rock. Tamo junto. Bora de música aqui na Team Mix.
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1: Team Mix, meia-noite 31. Vai começar, Paulinho Coruja.
2: Tá começando.
1: Meu
2: esse
1: Deus.
2: Exato momento.
1: Meu Deus. Pois apagando é. Tudo aqui no Palco Mundo.
2: E aí, o que que eles fizeram? Meteram um QR Code no telão. E esse QR Code faz com que os celulares sejam ligados para servirem de lanternas para iluminar a entrada da banda no palco.
1: Você tá de brincadeira, Paulinho Coruja.
2: É exatamente.
1: Sério?
2: Isso. Para servir de iluminação para a banda entrar no palco.
1: Eu
2: cara,
1: achei...
2: que ideia genial.
1: Achei bafônica.
2: Que ideia genial. A cidade do rock tá toda iluminada com os celulares quando vocês entram no QR Code.
1: A galera já na expectativa, o palco todo apagado, galera. Qualquer momento, a Avenged Sevenfold vai subir ao Palco Mundo do Rock in Rio Brasil 2026, nesse segundo dia de festival, cara. Bem metal, né, Paulinho?
2: Sim, é verdade. E tenho dúvidas se teremos músicas novas, porque eles lançaram um EP com 4 músicas. Pouco antes aqui do Rock in Rio, de chegarem aqui pro Rock in Rio. Só que essas 4 músicas são muito, mas muito, mas muito diferentes do que eles costumam fazer, né? E a recepção não foi tão legal, então eu acho que essas músicas aí não vão rolar.
1: Eita!
2: Os fãs deram uma rechaçada nessas músicas aí.
1: É, a voz do povo é a voz de Deus, a voz dos fãs é a voz de Deus. Gente, que imagem incrível aqui na Cidade do Rock, galera com imagem, celular cara. Na mão, todo mundo na expectativa. Gente, esse show vai ser insano, será insano, já tá decretado que será insano.
2: Já tá decretado mesmo, muito maneiro, cara, muito maneiro, que ideia sensacional essa ideia do QR Code, todos os celulares ligados aqui, iluminando a Cidade do Rock. E a banda, já, o Avenged Sevenfold, já no palco, pra começar o último show do Palco Mundo, encerrando aí esse segundo dia de Rock in Rio Brasil 2026.
1: Um dia super de metal, rolou show da Pop mais cedo também, entregando tudo nessa vibe. Agora, antes a gente teve no palco Sunset, né, o Bad Omens.
2: Black Pantera com Nervosa também.
1: Hoje foi bem metal, vibe metal aqui na Cidade do Rock, fechando agora, vai fechar. Já, a qualquer momento, eles entrarão no Palco Mundo e... Nossa, gente, vai ser um bafo.
2: Vai ser pesado.
1: Pesadíssimo. Vai tremer o estúdio da Team Mix aqui na Cidade do Rock, Paulinho.
2: Todos os olhos estão virados pro Palco Mundo nesse momento, ninguém pisca. Tá todo mundo ali esperando a galera do Avenged Sevenfold entrar no palco e quebrar tudo.
1: E tá dando um efeito super legal essa parada do QR Code, da galera realmente colocar luz pra banda. Tá dando um efeito muito de constelação e tudo muito mexido, né? Uma vibe mesmo, uma energia.
2: Porque, na verdade, esse QR Code faz com que a luz do celular seja comandada pela banda.
1: Ah, é mesmo?
2: É exatamente isso.
1: Irado! Nossa.
2: Quem tá comandando o celular das pessoas aqui nesse momento é a equipe de luz da banda.
1: Gente, que ideia maravilhosa. A tecnologia sendo usada aí nas apresentações musicais. Nossa, tirando muita onda, Avenged Sevenfold. Sério, que irado esse momento aqui na Cidade do Rock.
2: Ó.
1: Ó.
2: Tá começando.
1: Tá começando, tá começando. Tá rolando uns vídeos ali no Palco Mundo.

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1: Team Mix 1 e 4, o que está acontecendo na cidade do rock, Paulinho Coruja?
2: Cara, os caras estão com a cidade do rock na mão. Assim, é impressionante. Ninguém se mexe. Tá todo mundo completamente hipnotizado com a Avenged Sevenfold aqui na cidade do rock, no Palco Mundo. E assim, você destacou bem aqui, a gente tava conversando em off, você falou, cara, tem um efeito no telão aqui.
1: Cara, demais, muitos efeitos.
2: Dá um efeito 3D de mãos aqui, e realmente eles pegaram as mãos das pessoas e dá um efeito 3D, parece que eles estão sendo agarrados, puxados pelas pessoas, assim, da plateia, assim, que é um efeito muito maneiro, assim, muito legal mesmo. E uma outra coisa a se destacar aqui também é o seguinte... a gente fala tanto de diva pop, né, cara? Durante o show, troca de roupa, essa coisa toda. E eles fazem a mesma coisa. Começaram Sim. o show com uma roupa, já trocaram ali, já tiraram jaqueta, já estão com outro visual, né? Os cabelos são milimetricamente cortados ali, tem todo um esquema, tem todo um visual já pensado. Justamente para quê? Para ditar moda, ditar referência. E a gente vê que essa referência ela é seguida pelos fãs da banda aqui. A cidade do rock tem muita gente se comportando exatamente como os caras do Avenged Sevenfold. Inclusive nas tatuagens também. Que muito, o estilo que os caras usam ali é muito tatuagem old school. Muita gente com tatuagem old school aqui também. Eu sei porque de tatuagem tem uma coisa que eu entendo é de tatuagem.
1: Ah, com certeza, né, Paulinho? É um show muito dinâmico, eu tenho percebido que é um show muito dinâmico, com muitos efeitos. Teve fogo aqui, umas labaredas, gente, no palco, Sim. fogo no palco. Eu tava falando com o Paulinho. E produção, né, cara? É um investimento, assim, muito importante dos artistas, assim, e usando a tecnologia a favor deles, a favor da arte, né, dessa cultura musical incrível.
2: Uma produção muito grandiosa, muito, muito cara também, coisa de banda grande, banda de arena, que é o que o Avenged Sevenfold é, uma banda de arena. Tá entrando e tá no mesmo hall aí de Guns N' Roses, Metallica, Faith No More... entrou aí como banda de arena, realmente.
1: Cara, irado. Agora, vamos voltar para o show, porque que showzaço, gente. Sério, de verdade.
2: Vamos nessa.
1: Bora, mais...
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0: Remix 1:20 da cidade do rock, diretamente deste lugar mágico que está recebendo no palco mundo Avenged Sevenfold, Paulinho Coruja.
1: Tá ouvindo o pessoal no fundo me chamando aí? Paulinho, Paulinho, Paulinho.
0: Incessantemente, você é uma estrela, né?
1: Tá ouvindo?
0: Essa cidade do rock, Paulinho.
1: E agora tô começando um dos hits da banda Hail to the King.
0: Que incrível, cara. E que conexão dessa galera, né, cara? Depois
1: impressionante, impressionante.
0: Vamos de música, vamos de música, vamos de show. Porque, cara, que showzaço.
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1: Team Mix, diretamente da cidade do rock, nesse showzaço de Avenged Sevenfold, Paulinho Coruja.
2: Lembrando que o Hail to the King é o sexto disco de estúdio dos caras de 2013. E foi um dos discos aí que jogou os caras lá no alto, botou o Avenged Sevenfold lá no alto, foi um dos discos mais vendeu dos caras, vendeu igual água, é cantado aí, todas as músicas são cantadas quase que em uníssono pelos fãs da banda, e não foi diferente aqui hoje, todo mundo cantando o refrão junto com os caras o tempo inteiro. E é um descasso, sou muito fã, cara.
1: Ou seja, aquela virada de chave na carreira, né?
2: Total. Antes teve o Bad Country, que o... Aliás, Bad Country não, Bad Country é a música. O City of Evil, que é um descasso também. Vem antes do Hail to the King. Caraca, olha. Tem o Avenged Sevenfold, é uma banda que tem muitos discos bons, cara. Vale muito a pena. Se você não conhece o Avenged Sevenfold a fundo, vá conhecer, porque é uma bandaça.
1: Não, quase 3 décadas de carreira, de banda, gente. Imagina só a conexão que você cria com os músicos ali. É uma família e é uma energia só.
2: Verdade, verdade.
1: Eita, que energia é essa? Vamos de show? Eita, fé! Vamos que vamos, Avenged Sevenfold, no Palco Mundo, na Cidade do Rock.
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2: Team Mix, direto da cidade do rock, tá rolando. A galera chegando aqui no estúdio. Beijo, Team Mix. Beijo, beijo. Gente, que showzaço, Paulinho.
3: Aquele momento que a banda vem sendo apresentada aqui para o resto da cidade do rock. Começando mais uma música aqui, mais uma baladinha, que aliás é também uma marca registrada do Avenged Sevenfold. É uma pancadaria, mas tem muita balada bonita também.
2: É uma pancadaria. E uma outra marca que você tava falando são os sinalizadores, né? Que você falou que a galera já tava ali fazendo a rodinha no meio do show.
3: E tem vários sinalizadores sendo acesos aqui na cidade do rock. Fica muito bonito. A galera tem que tomar um pouco de cuidado, mas fica muito bonito. É uma marca registrada também. Virou uma marca registrada dos shows de rock, dos grandes shows de rock aqui no Rio.
2: Cara, que showzaço. Vamos de show então, daqui a pouquinho a gente volta com mais papo, com mais informação, com mais comentários sobre a Avenged Sevenfold no Palco Mundo desse segundo dia de Rock in Rio. Que beleza, gente. Showzaço, sério.
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1: Stay.

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1: G-Mix, que momento, diretamente aqui da Cidade do Rock. Agora chegou o momento do show, aquele contato com os fãs, né, Paulinho? Super importante, afinal de contas, um artista só chega lá, só chega no Rock in Rio pelos seus fãs.
2: Verdade. M. Shadows, que é o vocal da Avenged Sevenfold, desceu pra ir cumprimentar os fãs, falar com a galera, enquanto o Sinister Gates estava solando ali, né, sua guitarra. E agora agradecendo aí todo o carinho de todo mundo. Bem legal.
1: Muito educado, agradecemos. Somos muito, um povo muito educado também, um povo muito amistoso.
2: É, foi um lorde com os fãs dele.
1: Agora, vamos abrir um adendo aqui rapidinho, Paulinho?
2: Sim.
1: É, a gente tava falando sobre a grande produção da banda.
2: Uhum.
1: E, cara, essa mudança no Palco Mundo com esse LED tornou tudo ainda mais especial, né?
2: Sim,
1: realmente,
2: sim.
1: A

0: ainda mais com essa experiência através... Gente, é um, assim, são muitos mil metros de leve.
1: A experiência fica ainda mais imersiva.
0: Exatamente. Né? O que é a cara do Rock in Rio, né?
1: Mais um hit agora, hein?
0: Mais um hit? Então bora agora de show. Que isso, tá tremendo tudo. Avenged Sevenfold no palco mundo do Rock in Rio.
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1: 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We're just going to play it. Come here, come here.
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1: É, meus amigos, o palco tá todo escuro e, ao que tudo indica, não foi falado nada, mas ao que tudo indica, a gente tá chegando ao final aí do show do Avenged Sevenfold. Pode ter acontecido aí da banda sair pra galera pedir um bis, né, que é o que eu tô crendo aqui, né, já que não foi avisado nada sobre o fim do show, né? Ó, não tô de todo errado, tá vendo? Eu ainda conheço alguma coisa sobre shows.

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1: Team Mix, 2h37, momento exato em que a Avenged Sevenfold encerra o seu show e showzaço aqui no Palco Mundo, na cidade do rock, Paulinho Coruja.
2: Subiram os fogos, explodiram os fogos aqui e a cidade do rock se despede do Avenged Sevenfold. Um showzaço, todo mundo sai daqui extremamente feliz, afinal de contas os caras entregaram e entregaram muito, entregaram tudo. Não tem como ninguém reclamar do que assistiu hoje, aliás, não só do Avenged Sevenfold, mas de todas as bandas que passaram aqui pelo Rock in Rio hoje. Muita coisa boa, muita coisa legal. A primeira banda a passar pelo Palco Mundo aqui, o Sepultura. Enfim, todo mundo que o Bad Homens pelo Palco Sunset, a Pop, o Black Pantera junto com a Nervosa, o que mais? Caraca!
1: Cara,
2: Bring Me The Horizon, enfim.
1: Foi um dia que os fãs realmente de metal, de metalcore, realmente se sentiram abraçados.
2: Sim, é verdade.
1: Pelo Rock Rio. E foi um show assim que realmente pros fãs da galera que curte mesmo metal, veio aqui, curtiu demais. Dois pontos que me chamaram muita atenção nesse show foi, como a gente tá falando da produção, né? O LED do Palco Mundo, gente, a gente tá falando aqui de 2.400 mil metros de LED. O Palco Mundo tá uma coisa assim, insana, realmente absurda. E eles utilizaram isso de uma forma muito bacana. Achei um show super dinâmico também da galera. Eles tiveram interação com o público, foram lá, conversaram com o público, desceram, foram lá, tiveram ali, ó, palma a palma com o público,
2: sim,
1: brasileiro.
2: Sim.
1: E uma outra coisa também que eu achei, que eu também toquei nesse assunto no meio do show, foi o entrosamento deles, né? Tudo bem que a gente tá falando aqui quase 3 décadas de carreira. Mas ainda assim, eu acho que é um ponto interessante da gente falar como que a música vai formando essas famílias e como que isso reverbera no palco.
2: E falando em família também, impressionante a quantidade de famílias aqui pra lá e pra cá e nenhum registro de confusão, nenhuma briga.
1: Caraca,
2: tudo
1: sim.
2: Na maior paz. Cara, se você que tá nos ouvindo vai vir ao Rock in Rio aí por esses dias, você pode vir sem qualquer problema, sem qualquer preocupação, porque se tem um lugar que tem paz, que tem tranquilidade, é aqui o Rock in Rio Brasil 2026. Que vibe maneira, que clima legal, clima de família, clima de paz, de tranquilidade, todo mundo curtindo, todo mundo numa boa, sabe? Enfim, muito maneiro isso tudo aqui, cara. Muito legal mesmo.
1: Não, e uma coisa que, assim, se fosse escolher uma palavra-chave pro Rock in Rio é experiência, né? Porque além dos shows, tem tanta coisa acontecendo ao mesmo tempo, tantos encontros, né? A galera que veio assistir o show da Pop, curtindo ali o show da Avenged Sevenfold também, criando esses laços novos aqui na cidade do rock, que é um momento tão importante, tão especial, que movimenta a cultura, que movimenta a arte, tantos encontros maravilhosos. Eu acho isso incrível, Paulinho.
2: E eu quero destacar também o encontro que eu tive hoje com Tuani aqui. Afinal de contas, a gente ainda não tinha trabalhado junto.
1: Sim.
2: Estamos trabalhando hoje pela primeira vez e foi simplesmente incrível.
1: Não, e eu me senti super à vontade aqui. A gente tem um entrosamento muito bacana,
2: verdade,
1: Paulinho. E cara,
2: tamo juntas.
1: Tamo juntas pela música, pela arte, pela rádio, Team Mix, nessa cidade do rock. Lembrando, gente, já estamos no dia 6, né, de setembro.
2: Verdade, daqui a pouquinho a gente tá de volta aqui na cidade do rock.
1: Isso aí, a partir das 2 horas da tarde começamos novamente aqui diretamente da cidade do rock, porque hoje, na verdade, olha,
2: é verdade.
1: Eu tô aqui, amanhã, hoje, teremos Calvin Harris no Palco Mundo, Black Eyed Peas, galera, Nelly, vai rolar também
2: Neo,
1: vai rolar Jota Quest, toca Tim Maia, Baiana System. Realmente, essa cidade do rock está insana nesse ano de 2026.
2: Amanhã vai ser dia de dançar e dançar muito, pular pra caramba, vai ser muito legal.
1: Esse amanhã barra hoje, né?
2: É, hoje.
1: É, porque
2: hoje,
1: a gente,
2: caraca,
1: vai dormir,
2: hoje,
1: a gente vai... Que beleza. E ó, gente, todo mundo aí conectado, com a Rádio Team Mix, a rádio oficial do Rock in Rio Brasil 2026. Um beijo pra você que tá acompanhando desde cedo, aqui pelas redes sociais. É isso aí mesmo, amanhã a gente tá de volta com mais novidades aqui diretamente da cidade do Rock. Um beijo pra você, ótimo descanso e amanhã, hoje, gente,
2: hoje,
1: olha
2: hoje,
1: só
2: hoje,
1: que coisa.
2: Hoje.
1: É, tem mais. Beijo!
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27: O TRE do Rio de Janeiro decretou a minha inocência, que gerida por pena, não existiu. 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

0: dia! Começando mais uma edição do Baú da Team Mix. Bora viajar no tempo! Começando com essa aqui, ó.
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2: 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Foi divulgado o trailer completo de Don't Look Back in Anger.

0: com 4 horas de duração e ainda promete uma entrevista dos irmãos, algo que não acontecia há 25 anos. Vale lembrar que em 2024, Noel e Liam voltaram à ativa com o Oasis e fizeram uma grande turnê cheia de hits. O documentário da banda deve ser exibido nos cinemas no dia 11 de setembro e depois vai ficar disponível no streaming. 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

0: perdidas. Não sai daí não, que tá bom demais.
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0: Jota, segura aí, que é muito rapidinho, cara. Ó, é um piscar de olhos.
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0: É daqui a pouco, a partir das 2 da tarde, que começa o terceiro dia do Rock in Rio. Nos últimos dias, ou melhor, nos últimos 2 dias, já passaram pela cidade do rock Foo Fighters, Capital Inicial, Rise Against, Sepultura, Avenged Sevenfold. Mas é claro, a festa tá só no início, vem muito mais por aí. E se você não quer perder nada do que vai rolar, é só colar aqui em 102.1. A gente te conta tudo, direto da cidade do rock. 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

0: primeiro dia de Rock in Rio. Bom demais, hein? Terceira posição, Die With A Smile, da Lady Gaga com Bruno Mars. E na quarta posição, Dance Eteria, da Madonna. Fechamos muito bem, né não?
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0: You Make Me Feel. E ainda teve esse hit maravilhoso do The Weeknd, né? Blinding Lights. Bom demais, eu vou pro break. Daqui a pouquinho eu tô de volta, segura aí.
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0: Kimix, agora 12 e 4. Fala, meu Rio de Janeiro. Eita, meu Deus do céu. Tá começando o terceiro dia do Rock in Rio Brasil 2026. Olha, os portões já abertos. O estúdio da Kimix se mudou para a Cidade do Rock nessa edição que já é histórica, pessoal. Por aqui, as curiosidades, bastidores, entrevistas, dicas e, claro, a transmissão ao vivo dos principais shows. O line-up de hoje tá incrivelmente incrível. Pois é, se liga só. Barão Vermelho, Baiana System, Nelly, Jota Quest, Black Eyed Peas, Neil também, Calvin Harris e muito, mas muito mais. Ó, pra não perder nada, é só ficar aqui no 102.1 da Team Mix. E afinal de contas, é rádio oficial do Rock in Rio Brasil 2026, meu povo! Essa turma tá animada, hein? Hoje, vou chamar ele aqui, que ele já se batizou de... O meu louro José, Pedro Miguel!
2: De novo, estamos juntos, Serginho.
0: Mais uma vez, queridão. Hein?
2: Tô ansioso hoje, tem muita coisa interessante. A gente vai ver um DJ fechando palco mundo hoje. E tem uma banda muito nostálgica, Black Eyed Peas, todo mundo sabe cantar, mesmo que não saiba cantar.
0: E olha só, o dia de hoje é pra você, assim, conferir o Rock in Rio com uma colher. Uma colherzinha, degustar o Rock in Rio com uma colher. Sabe por quê, Pedro Miguel?
2: Por quê? Me conta.
0: Tá rolando um caldinho.
2: Um caldinho. Mas eu suspeito que nem isso vai apagar o fogo da galera, tá?
0: Sem dúvida.
2: Porque Rock in Rio é assim. Quem vem, vem,
0: né? Pois é, hoje vai ser demais, você pode ficar tranquilão aí, conferir de tudo aqui na programação da Team Mix, vai rolar aquela cobertura, afinal de contas, mais de 200 profissionais envolvidos, levando a você, como eu disse, entrevistas, bastidores, fotos, imagens, a gente não deixa passar nada despercebido, né, ô Pedro Miguel?
2: Nada, a gente conta tudo, como é que tá o tempo, como é que chega aqui, o que que faz bom, a gente mostra tudo pra você.
0: Ó, hoje vai ter Barão Vermelho,
2: Barão Vermelho com formação original, hein?
0: É verdade, é o encontro dessa turma toda que fez um tremendo sucesso na década de 80 e a gente vai conseguir reviver tudo isso hoje aqui no nosso Rock in Rio, não
2: é
0: não?
2: É isso,
0: conto com você, hein, garoto? Vambora, pra cima!
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0: The Way, Song do Fast Ball, The Way, teve Coldplay também, Feels Like Me Falling in Love, Jota Quest mandou bem. E com certeza o Jota vai mandar muito bem hoje, não é, Pedro Miguel?
1: Muito bem, tô ansioso pra ver esse show.
0: Eu também, cara.
1: O Jota Quest manda muito bem, né?
0: É, vai estar homenageando o Tim Maia.
1: Tim Maia, isso aí. O repertório do cara é maravilhoso. Com o Jota cantando vai ser incrível.
0: E ó, e outra coisa, o Jota já tá tirando diploma já aqui no Rock in Rio, já participou em 2011.
1: Já.
0: 2013 e por aí
1: quatro
0: vai.
1: Edições, isso aí. Hoje eu já cheguei e vi o caminhão deles aqui atrás montando o palco no Sunset. A coisa é grande, tá?
0: Outro detalhe importante que a gente precisa prestar atenção nesses detalhes do palco, às vezes a gente até passa despercebido, mas que rola uma produção muito bacana também,
1: né? Rola uma produção,
0: né?
1: Bizarra. Tem dois caminhões do Jota Quest aqui atrás.
0: Beleza. Bora pro intervalo, daqui a pouquinho tem mais som pra você aqui na Team Mix. Cola aqui, vai.
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0: Segura 3 minutos para as 3, o som da Katy Perry, War, rolou aí da Outfield Your Love, Justin Timberlake, Justin Bieber, enfim, tá tudo aqui na T-Mix. Nesse domingão, terceiro dia de festival, terceiro dia de Rock in Rio, hoje especialíssimo, hoje completamente tomado, ingressos esgotados, não é isso, Pedrinho Miguel?
1: Ingressos esgotados, todo mundo nervoso.
0: Quem
1: pra
0: veio,
1: vir,
0: veio, viu? Quem não veio não vai vir, né?
1: Ah, espero que dê tempo de vir ainda, né? Corre pra cá, pra não perder esses shows que hoje tá demais, hein?
0: Sem dúvida, e a chuvinha é apenas um ingrediente a mais. Você acha que depois de ter aqui 100 mil pessoas, alguém vai esquentar a cabeça?
1: É cenografia, Sérgio. O primeiro Rock in Rio foi envolto em lama, então tinha que ter uma chuva pra fazer a cenografia.
0: Pra fazer, pra abençoar, pra batizar, né, esse dia tão legal. Pois é. Bom, a gente vai pro intervalo, daqui a pouquinho a gente volta com mais informações. A gente vai entrar em contato com a nossa equipe que tá aqui espalhada pela cidade do rock, trazendo pra você os bastidores, que é bem legal, hein? Hoje vale a pena, de repente, a galera se molhar um pouquinho, né, não, Pedrão?
1: É o primeiro dia de esgotar, então a galera quer vir ver hoje.
0: É, né? Verdade.
1: Todo mundo ansioso.
0: Botar essa turma pra se molhar um pouquinho, suar um pouquinho também, trazer pra gente as novidades e as curiosidades dessa turma que tá aqui, ó, curtindo o Rock in Rio. Daqui a pouquinho a gente tá de volta.
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0: 6h25, som do Maroon 5, de Slam.
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0: direto da cidade do rock, nesse domingão, terceiro dia do festival, Pedro Miguel.
2: Muito que bem, estamos aqui direto do Rock in Rio. Serginho, esse ano tem coisa nova pra
0: tem
2: galera.
0: Tem coisa nova, tá em casa, não tá ouvindo. Eu acredito que a gente nem tenha comentado sobre isso, que é a estrutura exata do Palco Mundo, que tá super diferente nessa edição,
2: né? Evolucionou, agora ele é completo de LED, um telão gigantesco, pra ninguém perder nada do que tá acontecendo lá do palco, ver de longe tudo que tá acontecendo.
0: É verdade, são mais de 2 mil metros quadrados de LED, onde o artista que tá se apresentando ali, ele pode usar essa estrutura pra fazer um novo cenário, né?
2: É, equivale a um prédio de 10 andares, esse palco do Rock in Rio. Então você consegue imaginar o que é um prédio de 10 andares. Na sua frente de telão.
0: Detalhe, a gente tá exatamente de frente pra ele.
2: É isso. Estamos olhando pro Palco Mundo.
0: Muito bem, muito bem. Daqui a pouquinho, hoje, a primeira atração do Palco Mundo será o Barão Vermelho, né?
2: Barão Vermelho, o encontro.
0: E a gente vai estar aqui transmitindo tudo pra você. Música não para na Team Mix.
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0: som do Oasis, Stand By Me, teve Coldplay, Viva La Vida. Daqui a pouquinho tem mais som pra você por aqui.
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0: Team Mix, agora 12 minutos para as 4. Estamos de volta ao vivo direto da cidade do rock nesse domingão. Neste exato momento no palco Sunset, os irmãos Fradik e Antônio Mendes Ferreira, naturais de São Tomé e Príncipe, pequeno país africano localizado ali no Golfo da Guiné. Estamos falando, sabe de quem, ô Pedro Miguel?
22: Kalema.
0: Exatamente,
22: os caras,
0: garoto,
22: estão no palco Sunset recebendo o Dilcinho, que é um fenômeno nacional. Já estão mostrando afinidade com a cultura brasileira aqui, direto do palco Sunset.
0: Pois é, e neste exato momento, Pedro Miguel, a gente dá aquela beliscada no palco Sunset.
22: A
0: vamos
22: galera
0: lá?
22: Vai ouvir então.
0: Vamos lá.
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0: Juaninho e Pedro Miguel, tá curtindo? Tá legal?
1: Tá super divertido. Dilcinho canta bem pra caramba, né? Representa a cultura brasileira.
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0: Lembrando, Pedro Miguel, que o Calema, os irmãos, né, participaram do The Voice na França e não passaram das audições, você acredita nisso?
1: Pois é, nem sempre ganhar é ganhar, né? Pois às vezes os últimos serão os primeiros.
0: É verdade, e depois disso tudo, participaram do The Voice Portugal, produziram inclusive, e arrebentam em Portugal e na Europa.
1: Animando a galera aqui, cantando com o Dilcinho, hein?
0: Abrindo, inclusive, os trabalhos do Palco Sunset nesse domingão. Vamos conferir mais um pouquinho o bate-papo deles?
4: Vamos que vamos. O conhecimento desse sucesso e do talento de vocês. Então façam muito barulho, Rock in Rio. Calema tá na casa.
5: Obrigado.
4: Muito obrigado por isso, tá?
5: Dilcinho, bom concerto aí. Boa viagem.
0: Tô de boa.
4: Beijo grande, Rock in Rio. Tamo junto!
6: Mais uma salva de palmas pro Dilcinho!
4: Rock in Rio, quem é que veio pra dançar? Queremos ver essas mãos lá em cima, lá em cima, lá em cima, lá em cima!
0: Sensacional, Calema, ao vivo no Palco Sunset, aqui na Team Mix. Essa beliscadinha é legal também, né não, Pedrão?
1: Perfeita, dá pra mostrar pra todo mundo o que, que tá acontecendo aqui direto da Cidade do Rock.
0: Exatamente
3: isso. 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

0: IC, rolou Charlie Brown Jr., não é sério? E agora?
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0: Team Mix, olha, o Rock in Rio anunciou uma nova ação social para a edição de 2026. Em parceria com a Ação da Cidadania, o festival lançou a campanha Eu Vou Doar, que pretende transformar a mobilização do público em ajuda no combate à fome. Olha, cada R$25 doados para a iniciativa, o participante concorre a um par de ingressos para o Rock in Rio. Ao todo, 500 pessoas serão contempladas, totalizando 1.000 ingressos. O festival já garantiu a doação equivalente a 500 mil pratos de comida e agora quer ampliar a mobilização para alcançar a marca de 2 milhões de pratos e com certeza vamos conseguir, né? Bom, a campanha faz parte do projeto Por um Mundo Melhor, criado pelo Rock in Rio em 2001 para promover ações de impacto social, ambiental e cultural.
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0: Remix, agora 4h28, som do R.E.M. Losing My Religion, fechando a sequência aqui na programação da Team Mix.
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0: direto da cidade do rock, nossa equipe tá por aí, batendo perna, dando aquele bote na galera. Tô aqui com o meu louro José, né? Pedro Miguel tá aqui, pertinho de mim. E também temos o nosso xaropinho, que é o Bruno Azevedo, que tá perdidão pela cidade do rock. Ô Pedro, vamos entrar em contato com o Bruno agora?
2: Vamos, meu querido.
0: Ele tá dando bote em alguém. Fala aí, Brunão.
3: Team Mix aqui no Rock Rio. Tô aqui, ó. Palco Mundo tá aqui atrás de mim. Ah. Daqui a pouco tem Barão Vermelho, atração nacional aqui do Palco Mundo, desse terceiro dia de Rock in Rio. Deixa eu falar com o meu querido aqui. Teu nome?
4: Igor.
3: Curte o Barão?
4: Claro, conheço o Guto Goff, acompanho desde sempre os shows. É isso, tô empolgado pra ver o show dele agora no Rock in Rio, né? Já acompanhei vários shows, né? É, na Lapa e agora aqui no Rock in Rio, claro, prestigiar um amigo.
3: E legal que o De Palmeira tá voltando com os caras pela primeira vez desde 85, né?
4: Exato, Frejá, né?
3: É.
4: Cara, muito legal isso. E já assisti um show com o Ney Matogrosso, agora eu quero ver aqui também essa experiência no palco do mundo do Rock in Rio, né, cara?
3: Pergunta sincera pra resposta direta. Barão, com Cazuza ou Frejá?
4: Frejá.
3: Frejá?
4: Frejá, claro, eu gosto muito dele. É a voz única, né? E é isso.
3: Das bandas nacionais da década de 80, que você mais gosta?
4: Cara, o Barão e também o Skank também, gosto bastante.
3: Beleza, obrigado. Team Mix aqui no Rock in Rio.
0: Valeu, Bruno, isso aí. Ô Pedro.
2: Conte-me
0: tudo. Eu acho que hoje, aqui no Palco Mundo, boa parte da história do rock brazuca será passada a limpo com o Barão Vermelho, né?
2: Vai, porque esse encontro vai ser histórico pra quem tá aqui, pra quem tá ouvindo do Uber, de casa, qualquer lugar.
0: É verdade.
2: A gente vai ouvir a história da música brasileira sendo contada no Palco Mundo.
0: Beleza, a gente vai pro intervalo e já volta, provavelmente direto do Palco Mundo. Vamos torcer.
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0: Yeah! Team Mix, agora 20 minutos para as 5, estamos de volta ao vivo. Direto da cidade do Rock, Miguel, Pedro Miguel, por gentileza,
2: já
0: chega mais.
2: Estamos na expectativa, estamos, né? Porque o palco mundo já ficou preto, já tivemos a abertura oficial e parece, tudo indica que o Barão Vermelho tá vendo aí a reunir, fazer aquele encontro que a gente sabe que vai ser nostalgia pura e aí.
0: Olha aí, ó. Olha, o Barão Vermelho, que nasceu no Rio de Janeiro em 1981 e rapidamente se tornou um dos nomes fundamentais do rock brasileiro, né? A formação original reunia Guto Goff, Maurício Barros, Té Palmeira e Frejá. Faltava apenas encontrar um vocalista, Pedro Miguel.
2: Quem será que foi?
0: Foi então que Cazuza chegou ao grupo e completou a formação que daria início a uma das histórias mais importantes do rock brasileiro.
2: E é isso que a gente tá vendo no telão agora aqui da cidade do rock. Imagem do Cazuza, imagem desse início da banda, imagem da potência política também que o Barão Vermelho foi naquela época. Então a gente tá vendo o show deles.
3: Pouco importa que essa gente vá falar.
0: Já abri o canal aqui do Palco Mudo rapidão, Pedro, pra já entrar no clima.
2: Vambora.
0: E aquilo que a gente comentou a respeito do Palco Mudo, que é um verdadeiro painel, né?
2: É estão uma usando telona. A estrutura inteira.
0: Exatamente.
2: Imagens e o nome Barão Vermelho escrito nessa estrutura que equivale a um prédio de 10 andares. É muito grande.

0: diz uma coisa, que bacana esse primeiro momento do Barão no Palco Mundo, hein?
1: Barão é meio histórico, né? Tava aqui na edição de 85,
0: e cara, é tudo,
1: os caras cantam muito.
0: E é tudo mixado, vambora, vamos curtir Barão no Palco Mundo, Rock in Rio.

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1: Boa noite, é um prazer enorme estar aqui hoje com vocês nesse show Barão Vermelho Encontro Formação Original. Nós quatro que começamos aqui a primeira música do show, estávamos aqui em 85, em janeiro de 85, na primeira edição do festival. E é muito bom a gente poder estar juntos ainda, desfrutando desse momento aqui junto com vocês. A gente está muito feliz. Esse show a gente gostaria de dedicar a Rosa Almeida e Domingos Manuel Olímpio, dois grandes amigos que sempre estarão com a gente. Muito obrigado. E agora o rock and roll vai rolar e é direto.
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0: Pedro, um show que a gente vai cantar do início ao fim, né?
1: Olha, não era pra cantar bola não, mas a Mix, a gente tem informações especiais no show. A gente já sabe que vai ter um holograma bizarro daqui a pouco.
0: Cara, tô doido pra ver esse momento. E a gente continua por aqui.
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0: sabia, cara.
1: Hit atrás de hit, hein? Hit atrás de hit. E agora, como a gente já disse, vai ter holograma com Cazuza no palco do Rock in Rio.
0: Olha isso, momento muito especial, sem dúvida.
1: Muito especial. Os caras cantaram na edição de 85 e estão aqui hoje, na 2026, trazendo a banda original e vai ter participação do Cazuza.
0: Vamos com tudo. Tão longe de tudo.
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1: então vamos.
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2: Barão Vermelho, ao vivo, direto do Palco Mundo. Que sensação legal, que volta ao passado maravilhosa. Barão Vermelho, abrindo os trabalhos hoje, nesse domingão aqui na Cidade do Rock. Vambora, vamos curtir.
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1: E agora, Pedro Miguel, depois dessa, a gente falou o quê, cara?
2: Trouxeram Cazuza. Olá, pra você que tá aí dentro do carro ou de casa ouvindo a Mix. Eles botaram Cazuza no telão do Palco Mundo e trouxeram a história viva pra todo mundo que tá aqui presente.
1: É de arrepiar. Sente só.

0: no palco mundo, Pedro Miguel.
1: Cantando música de novela, porque sabe que brasileiro vê muita novela, né?
0: É verdade, é verdade. É um show pra todo mundo cantar junto.
1: É isso.
0: Você. Que legal, Barão Vermelho ao vivo no palco mundo. Aquela paradinha rapidinho e já já a gente volta.
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1: E continua.
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1: Pedro Miguel.
3: Os caras estão mandando muito.
1: Muito, né, cara? De arrepiar essa apresentação do Barão Vermelho abrindo o dia de hoje. Você esperava por isso? Você esperava por aquela homenagem, Pedro?
3: Pela homenagem, eu confesso que eu esperava, porque Cazuza faz parte da história da música brasileira. Mas um show tão animado que unisse várias gerações diferentes, porque o Rock in Rio tem isso, né? Tem gente nova, tem gente velha, tem de tudo. E o Barão Vermelho tá dando nome, tá?
1: Eu já vou inserir aqui a minha querida Tuani. Tuani, você vai assumir.
4: Oi.
1: Aqui. Vou passar o bastão pra você já. Tá curtindo
4: Bora.
1: O show do Barão?
4: Que showzaço, várias referências. Gente, esse LED do Palco Mundo realmente insano.
1: Ficou muito legal, né?
4: Demais, demais. Ontem a gente tava surtando aqui com a Virgin Sevenfold e hoje vamos surtar ainda mais porque tem muita coisa acontecendo nessa cidade do rock.
1: Barão Vermelho ao vivo, direto do Palco Mundo.
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0: palco mundo, Barão Vermelho, é o Rock in Rio em êxtase, abrindo a cidade do rock em êxtase.
1: Abrindo o palco mundo desse jeito não tem como.
0: Vambora.
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0: Pedro, é impossível não fazer uma guitarra no ar, uma bateria no ar num show desse, né?
1: A gente fica aqui no estúdio igual um maluco batendo cabeça, cara. Não tem como, não ficar louco com esse show. Infelizmente tá acabando, cara.
0: Vamos com tudo pra saideira, simbora!
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0: aqui é música, conexão e emoção. Olha, não é à toa que hoje o dia tá maravilhoso, foi esgotação assim, máxima. É, e o, cá entre nós, Pedro, a produção do Rock in Rio acertou em cheio nesse dia.
1: Acertou demais. Cara. É aquilo que a gente já falou, primeiro trazer os caras que estavam aqui na edição de 85, agora pra edição de 2026, que conecta eles com um público completamente novo, agora que o festival tá sendo introduzido pra adolescentes, pra pré-adolescentes, então eles estão renovando todo o número de fãs de quem gosta de Barão. E eu, pessoalmente, acho que foi quem mais usou o telão nessa edição ainda.
0: Tem dúvida.
1: Os caras arrasaram nas projeções.
0: A gente tinha comentado sobre esse o palco mundo agora há pouco, né?
1: Isso.
0: Que não tem mais aquela estrutura de ferro e tudo mais. Não. Agora não, é tudo
1: agora
0: LED.
1: Agora é um prédio de 10 andares de altura, completamente de LED, todo cheio de projeção. Teve uma hora que tava cada integrante num quadrado, uma coisa linda demais.
0: E o ápice desse show, dessa apresentação, inclusive utilizando essa estrutura,
1: isso,
0: foi quando colocou lá a imagem do Cazuza cantando.
1: Codinome Beija-Flor. Os caras têm hit, né? Os caras vieram com Bete Balanço, O Tempo Não Para, Pro Dia Nascer Feliz, uma atrás da outra, sequência. Aí é difícil demais.
0: Isso ficava até difícil pra gente comentar. Oh, vamos curtir o show, galera. É isso aí. Tutu! Tutu, você tá emocionada? Tá arrepiada? Porque eu me arrepiei.
2: Cara, que showzaço. Eu tava falando aqui com o Pedro. Que orgulho, né, da nossa música nacional, né? Entregaram demais. Uma qualidade vocal do Frejá que eu tô impressionada. Sinceramente, não tem como, né,
0: já amigo? Tu, já pega a receita com ele.
2: Já tô... Referências, né? Pelo amor de Deus, referências demais. Show incrível, realmente impecável. A produção realmente do show, muito incrível. E novamente, gente, eu tô batendo muito nessa tecla do Palco Mundo, do LED, porque realmente tô trazendo uma experiência diferenciada.
0: Sim,
2: pro Rock in Rio.
0: Com certeza. Muito legal. Gente, mais alguma coisa?
1: Pô, minha é isso. Vamos fechou pra... a tampa perfeitamente.
0: Fechou, né? Já deu pra dar aquela aquecida, não deu? Foi o primeiro show do Palco Mundo.
1: Afastou a chuva. Aqui na cidade do Rock não
0: tem frio,
1: mais.
0: Não tem chuva, não tem nada. Tem muita animação, muita diversão e muita emoção também. É isso, bora pro intervalo, daqui a pouquinho a gente tá de volta.
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faltando 5 minutos para as 6. Você curtiu Tiesto com The Business. Na sequência rolou também Chris Brown, Run It. E ó, segura aí porque já já aqui diretamente da Cidade do Rock vai rolar um sobe som do palco Sunset com Baiana System. Não vai perder.

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1: Team Mix 6:03, diretamente da cidade do rock, tô ali na área, mas eu não estou sozinha não, estou com ele, Pedro Miguel.
2: Você tem seu louro José hoje aqui pra te dar todas as informações da receita do bolo.
1: Tá vendo? Tá no meu currículo, querido. hein? Vem cá, cidade do rock bombando, o show do Barão Vermelho foi incrível e continua o festival. Agora, gente, agora o palco Sunset está...
3: Tá pegando fogo,
1: Não tem chuva certa, não tem tempo nublado certo, não tem nada certo, porque baiana assistem e está soltando a voz, o som, o seu gingado único no palco Sunset.
3: Jogando o axé pra galera daqui, né?
1: É, exatamente. E a gente vai subir esse som aqui pra você curtir junto com a Team Mix. Bora! Então bora, daqui a pouquinho a gente tem uns comentáriozinhos pra você.
3: Claro.
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2: Tem mix 6 e 8. Que sonzeira é essa?
3: Isso é mistura de Brasil, Bahia, não, Jamaica.
2: Vou até tirar a trilha, vou deixar aqui. Porque a galera conversando, mas vai, fala.
3: É a mistura de Bahia, Jamaica e África. É a sonoridade do Baiana System. É a música latina, a música brasileira, a música africana.
2: Cara, a gente tava dançando aqui horrores no estúdio. Realmente um gingado único. E sonzeira, cara. E
3: realmente eles conseguem... Baiana System realmente é uma coisa fora do normal. Eles conseguem juntar a salsa, o merengue, o ritmo baiano, o tambor africano, tudo num set de duas músicas. Você fica extasiado. Isso é um show que realmente vai mexer com a cidade do rock, porque a gente só tá no início dele, né?
2: Não, e uma coisa que me vem muito é essa... Esse sangue latino que a gente tem, eu me senti muito latina, eu me senti, sabe, representada.
3: Nosotras chicas somos latinas.
2: Sou latina todavía. Gente, que solzeira realmente incrível. Baiana System agora no palco Sunset, na Cidade do Rock, que já está muito cheia, inclusive não tem chuva certa não. O pessoal tá botando aqui a capa de chuva, e, ó, entendeu? Botando aqui seus brindes que brilham no escuro.
3: Hoje foi um dos primeiros dias a esgotar. Então, assim, a Cidade do Rock vai entupir hoje, Antônio.
2: Gente, tem muita... Não, a vibe dos anos 2000 aqui hoje, na Cidade do Rock. Ainda teremos... Ai, gente, muita coisa. Black Eyed Peas hoje ainda, cara.
3: Black Eyed Peas, Ney, Nelly. Hoje tem muita coisa ainda.
2: Gente, muita nostalgia, né, cara? Vamos de mais um pouquinho de Baiana System no palco Sunset.
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1: Team Mix 6:30, diretamente da cidade do rock, que tá bombando demais nessa terceira noite de festival. E ó, tô parando aqui a programação porque ela, vem ela, Mônica Bittencourt, tava lá, agorinha pouco, lá no backstage do palco Sunset, e entrevistou a atriz Alice Carvalho. Vamos ver o que rolou? Vamos ouvir o que rolou?
2: E aí, galera, eu sou Mônica Bittencourt, tô aqui com a Alice Carvalho, se preparando pra fazer uma super participação no show do Maia na System. Você que sempre participa, às vezes, por vídeo, né? Mas como é que tá essa emoção de participar do Rock in Rio?
3: Eu sou mais home office no Baiana System. É uma emoção muito grande. E também a primeira vez nesse lugar de direção de show junto com os meninos, né? Uma caminhada que a gente tem desde 2018 juntos. E é um show muito especial que vai estrear hoje. Então o coração tá a milhão. Principalmente no Rock in Rio, né? Cresci vendo, cresci assistindo. Então é um sonho muito grande estar aqui com o Joãoninho, Antônio Carlos e Jocafe, as Afrosinfônicas, né? Gente que eu admiro muito, o Ranking Joe, pelo amor de Deus. Então vai ser faia.
2: Vai ser bom demais. E você tá num momento muito especial da sua carreira, né? Teve o Agente Secreto, tem segunda temporada de Cangaço Novo, filme sobre a Marta. Fala um pouquinho desse momento da sua carreira.
3: É até incrível, assim, né? E acho que tem uma onda muito positiva de valorização do cinema nacional e mais ainda um desejo de ver caras diversas, né? Não só eu, mas vários colegas que vêm de lugares fora do eixo Rio-São Paulo, né? Ocupando espaços. Então, eu me sinto muito feliz de estar nesse momento podendo mostrar meu trabalho e conseguindo não ser mais tão home office com Baiana, né? Acabando Marta, eu volto a estar mais presente junto com Baiana.
2: Queremos Alice Carvalho em todo show do Baiana System. E você tá querendo ver algum show aqui hoje? Qual a sua expectativa pro festival, como público?
3: Rapaz, eu tô tão nervosa. A gente já tem trabalhado há quase um mês nesse projeto que eu acho que quando acabar eu vou dormir duas semanas seguidas. Mas podendo voltar semana que vem, sempre é imperdível ver Ivete Sangalo, né?
2: Ah, Ivete é bom demais.
3: É sempre imperdível, porque ela vem pro Rock in Rio e ela toca Rock in Rio mesmo, assim. Eu sempre sou muito apaixonada por Ivete.
2: Maravilha. É. Obrigada, Alice. Um excelente show pra você, um excelente festival. 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
1: Beijo, Moniquita! Gente, Alice é uma querida, né, cara? E, nossa, eu tô super ansiosa também pro show da Ivete Sangalo. Vai ser muito bom. E, ó, daqui a pouquinho, a qualquer momento, Tuani com mais notícias, com mais entrevistas, bate-papo, coisa boa! Aqui diretamente da Cidade do Rock com o Team Mix, rádio oficial do Rock in Rio.
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1: Team Mix, faltando 5 minutos para as 7. Você curtiu Sia com Shampoo, Chip Grills? E ó, tá bombando aqui o nosso estúdio Team Mix na Cidade do Rock. Inclusive, recebemos aqui a querida cantora Isabela. Pedro Miguel bateu um papo com ela. Vamos conferir o que rolou?
2: Olá, galera, aqui é o Pedro Miguel, direto da rádio Team Mix. E a gente tá aqui com a Isabela, que tá montando um repertório especial pro show de hoje. Como é que tá? Como é que foi a emoção de montar esse repertório? E, tipo,
3: pois é, a minha fase atual de lançamento do novo trabalho, né, Isabela Volume 1, que tem uma mescla, assim, da minha história, um pouco de Nath Boots, bastante autorais, inéditas e rebuscando o passado também, e os clássicos que não podem faltar, né?
2: Você falou, você é uma das fundadoras do Nath Boots.
3: Sim, sim.
2: É um movimento que marcou a história da música brasileira, todo mundo conhece Nath Boots.

0: conhecendo o seu trabalho e você se conectando com um público novo, talvez não te conheça.
1: Verdade, sim. O público é a alma de tudo, né? Assim, a voz dele é a voz de Deus, por assim dizer. Então é sempre uma expectativa enorme, é sempre gratificante receber esse retorno do público, a gente faz tudo pra eles. O maior festival aí do mundo, né? Um dos maiores do mundo. E trazer o reggae, né? A essência é reggae, né? É muita emoção, entendeu? Trazer essa mensagem, né? Porque principalmente fala sobre paz, amor, sobre liberdade. É sempre positivo você trazer isso pro público e receber esse feedback.
0: Como é que é se sentir uma mulher no mercado, mas com essas oportunidades?
1: É, a mulher, o papel dela é importantíssimo cada vez mais, a união da mulher. A mulher traz toda essa conexão com o divino, a conexão com o equilíbrio, né, a própria natureza, essa conexão com a natureza. Então a mulher tem esse papel de equilibrar as relações, de trazer a paz. Então me sinto sim um veículo disso, muito contente, muito feliz pela oportunidade.
0: Team Mix, a rádio oficial do Rock in Rio.
1: Valeu, Mix.
2: Valeu, Isabela, valeu, Pedro. Que entrevista ótima. Isabela tem uma vibe incrível. E ó, falando em vibe incrível, daqui a pouquinho tem Nelly ao vivo no Palco Mundo, aqui na Cidade do Rock, com transmissão ao vivo. Não sai daí.
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0: Team Mix 74, diretamente da cidade do Rock, terceira noite de festival, insana esta noite. Pedro Miguel, fala comigo.
2: Insano, essa noite começou muito bem, tivemos Barão Vermelho, tivemos mando de banda que fez história, e agora a gente vai ter gente que tá trazendo sonoridade Black, R&B, Soul, Nelly, Neo, Baiana System. Hoje tá com tudo, hein, Tony? Hoje tá com tudo.
0: Isso aí, gente. Já, já, a qualquer momento, Nelly subirá ao palco do... palco mundo aqui do Rock in Rio, da cidade do rock. E a galera... Gente, que nostalgia vai ser esse show,
2: hein? Nostalgia.
0: Que nostalgia vai
2: eu
0: ser
2: acho
0: esse...
2: que os dois hoje, Nelly e Neo, são os dois que eu tô esperando pra ver, porque vai ser nostalgia pura. Os caras vão trazer sucesso que todo mundo conhece. Até se não souber o nome, você sabe cantar, cantarolar. Então fica ligado, porque vai ser coisa insana hoje aqui.
0: Então, galera, tá rolando um aquecimento ali, tem um DJ no palco, colocando já a galera pra entrar no clima, entendeu? Aquelas coisinhas mais pra frente, né, Pedro?
2: É, aquela coisa que é bem típica de show de hip hop dos anos 90, 2000, botar um DJ pra iniciar, botar a galera lá em cima cantando sucesso, pra entregar pro cara chegar na hora quente, né?
0: Isso aí. Enquanto o Nelly não sobe no palco, vamos falar um pouquinho dele, vamos. Que é um dos nomes, assim, mais importantes da figura do hip hop dos anos 2000, cara.
2: O cara ganhou... Grammys a beça, tá? Ele tem a Grammys nas costas, leva alguns. Ele nasceu no Texas, mas viveu no Missouri. E isso contribuiu muito pra sonoridade do que é a Black Music dele, do que é o R&B e Soul que ele canta hoje aqui no palco do Rock in Rio.
0: Isso é uma máquina de hits, né, cara?
2: Máquina
0: com certeza
2: hit.
0: A gente vai ver uma cidade do rock.
2: Quem não sabe cantar Dilema com a Kelly Rowland, poxa, tá perdendo tudo. É isso, essa é a mais esperada, eu tenho certeza, pra todo mundo que tá aqui hoje. Tony.
0: Gente, sério mesmo. E muito legal daqui da Cidade do Rock, como a gente falou mais cedo, você tava conversando até com o Serginho no show do Barão Vermelho, sobre essa coisa das gerações que se encontram aqui na Cidade do Rock, né?
2: É isso.
0: Então a galera do show do Barão tá aqui, vai curtir um show do Nelly também com a galera dos anos 2000, com a garotada, com a galera adolescente.
2: E que vai depois juntar com a galera do Black Eyed Peas, que é uma coisa mais 2010, I Got a Feeling, então...
0: Chegou o momento.
2: Vambora.
0: Chegou o momento. Nelly no palco mundo da Cidade do Rock. Aumenta esse som e bora curtir esse showzaço.
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1: Team Mix, 7:30, está rolando o showzaço do Nelly no Palco Mundo, aqui na Cidade do Rock, né não, Pedro Miguel?
2: É isso, é aquela estrutura clássica de show de hip hop. Tem um DJ fazendo a mesa de som, tem o Hyperman, que é o cara que chama todo mundo pra cantar, e tem o MC, que hoje é o Nelly aqui botando fogo na Cidade do Rock, né, Dani?
1: Isso aí. E uma curiosidade legal, assim, é o look do Nelly, gente, que ele trouxe realmente essa nostalgia dos anos 2000.
2: Ele combinou comigo, veio com estampa militar na parte de baixo.
1: É mesmo?
2: Ele,
1: não sabia
2: que
1: vocês...
2: combinou o look, olha lá, o cara tá de bermuda militar embaixo e botou uma camisa com azul e amarelo pra falar que veio do Brasil, entendeu?
1: Eu achei assim... Como é que é? Talvez excêntrica?
2: Excêntrico.
1: Eu diria que excêntrico. Começou já com DJ e eu achei muito legal, eu tava conversando aqui com o Pedro, e o show começa com o DJ, como ele tava falando.
2: O DJ
1: agora
2: bota
1: tem tudo mais.
2: Todo mundo quente pro cara entrar no melhor momento, lá em cima, com a plateia bem ativada.
1: Isso aí, a galera já tava realmente querendo esse momento quente, né? Porque chove, mas não tem chuva certa, não.
2: Não,
1: o pessoal
2: aqui
1: tá cantando
2: o fogo
1: mesmo.
2: Tá pegando fogo em todo mundo, ninguém vai se abalar por causa de uma chuva.
1: Agora, um outro ponto aqui, que eu sou a mulher do LED, né? Esse LED do Palco Mundo realmente tá me pegando demais esse ano. Ele tá colocando ali no LED uma bordinha do
2: uma
1: LED.
2: Uma bordinha que imita o palco anterior do Palco Mundo, né? Toda a estrutura do Palco Mundo ainda tá presente no telão de um jeito ou de outro. Então essa estrutura é imitando o palco antigo. Mas agora a gente já falou, tem 10 metros de altura isso aqui. É muito grande.
1: É verdade. E talvez algumas atrações tenham ainda esse processo de se acostumar, né?
2: É, porque
1: foi recente.
2: Tem uma pessoa específica pra fazer esse palco ser tão grande, tão grandioso. Então tem um DJ específico pra poder fazer toda a animação, né, Tony?
1: Isso aí. Vamos de mais show. Daqui a pouquinho a gente volta com mais papo pra você. Ah, não, gente. Peraí, antes do papo. Peraí, produção. Por quê? Porque Mônica Bittencourt esteve com ele, atração, que tá bombando lá no Palco Favela. Porque é isso, né? Rock in Rio, Nelly tá aqui no Palco Mundo, não é verdade? Xamã está agora tocando no Palco Favela, mas antes de subir no palco, ele trocou uma ideia com Mônica, Moniquinha. Vamos ver o que rolou? Vamos ver o que rolou.
3: Bittencourt, tô aqui no camarim do Xamã, que tá se preparando pra subir no Espaço Favela, pra fechar a noite do Espaço Favela. Xamã, você é um cara muito eclético, né? Você faz de tudo um pouco. Eu queria que você falasse um pouquinho dessa mistura, que é uma característica muito forte do seu trabalho.
4: Eu sou artista das ruas, de rua, né? Minha faculdade musical veio totalmente da rua. E na rua é um ambiente que você ouve todo tipo de música, todo tipo de cultura, de todo ao mesmo tempo. E as batalhas de rima, quando eu consegui trazer isso, das coisas que eu tinha vivido, por onde eu tinha passado, para as batalhas de rima, isso floresceu. E não era só rap, às vezes era repente, às vezes era samba, às vezes era amor, às vezes era só cinema, era crítica social. Então era muitas roupas, era uma coxa de retalhos, de referências, de coisas que faziam parte de mim. E até hoje eu surfo nisso, né? Toda vez eu tento uma coisa nova. Esse próprio álbum, Flerte, agora, uma experiência com afrobeat, música caribenha. Como eu transformo o R&B numa coisa no meu ritmo, na malandragem do Rio de Janeiro. Então eu tô sempre nessa, navegando. E a rua tem muito isso, né? De perspectivas diferentes, coisas diferentes. Você pega um ônibus, um trem, um carro, você vai passar por vários lugares diferentes. Fazem parte do mesmo ecossistema, tá ligado?
3: O seu último álbum se chama Flerte, né? Tem vários ritmos malemolentes. Qual o segredo do Flerte pro Xamã?
4: Cara, nesse álbum, o segredo principal dele, com certeza, foi gravar no estúdio. Quando eu fiz o Fragmentado, na época da novela, eu tava muito focado em fazer músicas underground e escrevendo, e ficava cíclico, né? E aquela coisa, tipo assim, muito profundo. E aí, quando veio uma palavra Flerte, que é rápido, que é você não precisa se aplicar tanto, ficar tanto tempo no mesmo flow, na mesma rima. E aí eu tentei fazer ele rápido, falei, não, vou fazer um álbum em vez de longo, como foi o Fragmentado de 5 anos, vou fazer ele em alguns meses e ter o mais espontâneo possível. Então as rimas, elas não saíam tantos polissílabos, tanta proparoxítona, nas coisas que o Fragmentado tinha. Era mais sobre dançar, sobre ter gingado, sobre ter um pouco dessas coisas assim.
3: Muito obrigada, Xamã, um excelente show pra você. É isso, Team Mix, rádio oficial do Rock in Rio 2026.
1: Valeu, Moniquinha, tirou muita onda. O Xamã é muito parceiro, né, cara? Falou ali sobre a carreira, que é super importante também nesse processo aqui do Rock in Rio. E ó, a gente vai para um rápido intervalo e já já tem mais Nelly aqui ao vivo, diretamente da Cidade do Rock com o Team Mix, rádio oficial do Rock in Rio.
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46: Team Mix 743, estamos de volta diretamente da cidade do rock. Terceira noite de festival, terceira noite de Rock in Rio. E temos mais entrevista, tá? A galera tá rodando aqui pelos backstages, também área VIP, gramado, trocando ideia com a galera. E temos mais uma entrevista diretamente do Espaço Favela. Dessa vez, Pedro Miguel trocou uma ideia com a Buda, que abriu aí os trabalhos lá no Espaço Favela. Vamos conferir o que rolou nessa entrevista.
48: Pedro Miguel aqui direto da Team Mix, a rádio oficial do Rock in Rio, com ela, Buda, que cantou no Espaço Favela hoje.
49: Sim.
48: Como é que foi essa emoção de cantar no Rock in Rio pra tanta gente que é seu fã, que não é seu fã, e ver seu show lotado cedo?
49: Gente, sim. Olha, foi bem emocionante pra mim, assim. Eu vi vários rostinhos de fãs que eram de outros estados. Isso me deixa com o coração bem quentinho, saber que a galera vem mesmo pra me assistir. É, me dá uma segurança a mais no meu trabalho, sabe? Tipo, às vezes a gente fica com uma insegurança, assim, de... Eu, pelo menos, falo por mim, de, sei lá, do trampo tá dando certo, se a galera entende a nova proposta e tudo mais. E assim, eu acho que hoje foi uma resposta que eu precisava muito ouvir, assim, de que, tipo, cara, fica tranquila, todo mundo tá gostando.
48: Você ganhou até disco de
49: platina, tá?
48: Não é pra qualquer uma, né?
49: Uhum.
48: Você lançou essa turnê em São Paulo.
49: Sim.
48: Como é que foi fazer esse show lá?
49: Ai, muito legal. Acho que tem essa emoção de dessa resposta mesmo, assim, né? Porque é isso, eu acho que Frequência Lunar é um disco diferente de Púrpura, então... Em algum momento eu tinha esse rolê da insegurança de, tipo, tá, é um projeto novo, eu tô me mostrando de um jeito diferente, as músicas têm uma batida diferente, eu tô rimando mais, eu tô cantando menos. Então, tipo, será que a galera vai entender esse conceito? E a minha atual fase, assim, sabe?
48: Agora, eu quero saber aquele bastidor. Como é que você dormiu hoje? Você tava ansiosa, acordou cedo?
49: Eu fico bem ansiosa minutos antes do show. Eu passo meu dia, assim, linda. Quando eu piso aqui, eu falo, meu Deus... Vai acontecer mesmo. E aí, antes do show, eu tava bem ansiosa porque não parava de chover. E aí eu ficava, meu Deus, será que a gente vai cair? Será que a gente vai escorregar? Será que minha roupa vai dar certo? Será que meu cabelo vai ficar? Então, assim, muitas preocupações, né? Mas, magicamente, 5 minutos antes da gente entrar no palco, parou de chover. E 5 minutos, tipo, do final da primeira música, assim, voltou. Aí eu falei, gente, eu sou muito a queridinha de Deus, porque foi bizarro, assim. A gente fez o show todo sem chuva. Então foi muito legal, foi muito maneiro.
48: Que bom que você tá feliz, satisfeita. Seus fãs estão muito satisfeitos.
49: Eu me diverti muito, tenho certeza que a galera que assistiu também se divertiu. E esse, eu acho que esse é o... É o sentimento que eu mais queria, assim. Porque esse disco, ele é pra isso, pra galera se divertir no ao vivo, sabe? Ele é diferente ao vivo. E eu espero que todo mundo tenha a oportunidade de escutar esse disco ao vivo, porque é muito legal. A gente preparou um show muito maneiro.
48: É isso. Muito obrigado por ter vindo.
49: Obrigada a você.
48: A gente adorou o seu show. Team Mix, a rádio oficial do Rock in Rio.
46: Tirou muita onda, Pedro. Beijo pra Buda, que também arrasou no Espaço Favela. E olha, falando em show, vamos voltar pro show do Nelly, que tá como insano no palco mundo aqui na Cidade do Rock. Aumenta o som.
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1: Team Mix, faltando 3 minutos para as 8, o momento em que Nelly termina a sua apresentação incrível aqui no Palco Mundo, na Cidade do Rock. Pedro Miguel.
2: Ele deixou o melhor pro final, né, Tuani? O cara trouxe Dilema, que é um grande sucesso, ganhou a Grammy, com a Kelly Rowland, que fez parte do Destiny's Child, com a Beyoncé. E agora ele mexeu Just a Dream pra fechar o show, com mãozinha pro alto, todo mundo cantando.
1: Não, se você é uma pessoa que nasceu na década de 90, você provavelmente estava dançando igual a gente aqui
2: dançando no estúdio. Dançando igual a gente.
1: Tava dançando, tava cantando aí no seu carro, que você tá ouvindo o Team Mix, tava aí cantando, eu estava cantando com você, Pedro também, todo mundo aqui no estúdio.
2: Todo mundo cantando, batendo a mãozinha.
1: Porque foi um show nostálgico, senhoras e senhores.
2: Mas sabe o que eu acho engraçado prevendo também, Tuani? São dois tipos de pessoas diferentes, o Neo e o Nelly. A gente vê um show agora realmente típico de hip hop, com mesa de DJ, um animador junto com ele, que é o segundo cantante. E depois no Neo a gente vai ver muita dança, muita performance. Então são dois tipos de artistas norte-americanos que trazem a sonoridade pop, hip hop, mas com estéticas totalmente diferentes para a Cidade do Rock pegar fogo hoje.
1: Sim, e muito legal porque a galera, por exemplo, do trap de hoje, pegou muito das referências
2: pegou
1: com essa galera do hip hop.
2: Dele, isso.
1: Então, assim, eu acredito que muita gente que agora curte muito trap também tava aí cantando horrores os sons do Nelly, porque fazem parte de uma memória afetiva.
2: Você sabe cantar mesmo sem saber o nome da música, aquela coisa que fica na sua cabeça inconscientemente. É tipo dessa música desse tempo, né?
1: Gente, Nelly, máquina de hits, né?
2: Máquina de hits.
1: Máquina de hits. Olha, eu vou falar uma coisa pra você, Pedro Miguel. Eu vou falar que eu tô vestida pra noite de hoje.
2: Você tá pronta, né?
1: Eu tô prontíssima.
2: Eu confesso que o meu subconsciente não tá pronto ainda pra Black Eyed Peas. Eu acho que vai ser um show que vai mexer muito com a gente.
1: I got
2: a feeling, minha filha. Imagina isso aqui quando a Got a Feeling tocar. A Got a Feeling foi um grande sucesso no Brasil, mais do que no resto do mundo. A Got a Feeling fez muito sucesso no Brasil. Então imagina quando isso tocar aqui hoje. Vai ser bizarro.
1: Realmente, hoje foi um dos dias que mais vendeu.
2: Te pegou, né?
1: Não, e que vendeu ingresso mais rápido, né?
2: Foi, esgotou mais rápido.
1: Exatamente, meu amor. Você tá pensando o quê? Domingão aqui na Cidade do Rock, terminando agora o show do Nelly. Lembrando que daqui a pouquinho começa o show lá no Palco Sunset, Jota Quest, tocando Tim Maia, projeto incrível do Jota Quest. Eu tô super ansiosa pra esse show, sabia? Que eu curto muito o Jota Quest.
2: Vai ser incrível. Eles cantando Tim Maia hoje. Vai ser incrível,
1: Sim, vai
2: tá?
1: Ser...
2: Cantando um repertório impecável.
1: Isso aí. Não sai daí porque já tem mais música, show, entrevista, conteúdo diretamente da Cidade do Rock. 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
11: 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É sim, é sim, é sim. 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A QG da Oporpena não existiu. E eu agradeço muito a Deus. A justiça chegou. 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Vai arrebentar.

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3: Team Mix 8 e 8, diretamente da cidade do rock. Terceira noite de festival. Ó, já já no Palco Sunset, Jota Quest toca Tim Maia. Gente, sério, essa noite insana demais. Acabou agora o show do Nelly. Que showzaço. E ó, nossa equipe tá aqui pelo gramado, tá conversando com a galera, com o público, também tá na área VIP, tá também nos backstages da vida. E a gente teve mais cedo o showzaço do Barão Vermelho. E aí o nosso querido Bruno Azevedo trocou uma ideia com a galera lá, com a banda Panda Barão Vermelho. E a gente vai descobrir o que eles falaram pra gente.
5: Bruno Azevedo, da Rádio Mix. Eu queria fazer uma pergunta especificamente sobre o Dé, mas se vocês quiserem falar, seria bem legal também. Sobre o Dé e também para o Dé. Não é porque, cara, são 41 anos do primeiro Rock in Rio até aqui. E o Dé, de vocês quatro, o Dé é o cara que saiu do Barão e não retornou, né? Voltou agora para essa turnê encontro. Como é que foi isso, olhar, ter o Dé no palco novamente, para vocês, né, essa reunião na ausência do Cazuza? Mas tem um membro que até então a gente não imaginava que iria voltar para fazer essa turnê.
6: Eu vou te falar que, para mim, uma das maiores alegrias dessa turnê tem sido estar com o Dé. Porque com o Maurício e com o Guto, a minha distância é menor. Eu saí no final de 2016, mas a gente estava sempre junto, eu e Maurício. Então o Maurício participou do meu trabalho regularmente. E mesmo assim, as turnês que o Barão voltou, estava com o Guto e tudo. E realmente, essa aproximação agora da gente estar os quatro, trouxe um outro momento do grupo. De maneira nenhuma diminuindo o papel do Rodrigo Santos e do Dade, que são pessoas maravilhosas e importantíssimas na nossa história. Mas é porque nós vivemos um pedaço da história que esse pedaço só nós quatro vivemos. Independente de todo mundo que veio a participar da banda depois, tem um pedaço da história do Barão Vermelho, que além do Cazuza, que não está aqui infelizmente com a gente, nós quatro vivemos. E isso é uma coisa, são momentos muito importantes. A gente meio que se construiu junto. É lógico que depois você vai ter outras vivências e vai ter experiências, você vai se transformando e pode mudar, mas a gente muito construiu a nossa personalidade juntos, descobrindo, aprendendo como é que é o mercado, o que é a música, como é que funciona, o que é o show, o que é o disco, né? Como é que eu me coloco, qual é a nossa, o que a gente quer na carreira dele. Isso tudo foi uma coisa que a gente aprendeu junto, e isso é muito importante na vida da gente, cara. Você não tem ideia. É tipo aquele amigo de infância que você pode ficar 20 anos sem ver, na hora que você encontra é a mesma amizade.
5: Obrigado, gente.
3: Obrigada, Bruno! Valeu, galera do Barão Vermelho, que quebraram tudo mais cedo no Palco Mundo aqui na cidade do Rock. Ó, daqui a pouquinho, lembrando, teremos no Palco Sunset Jota Quest com o projeto Toca Tim Maia. E para comentar este e os próximos shows comigo, ele, da nossa família Charlana Mix, Bruno Azevedo!
7: O Cantarelli, tudo bem, Toninho?
3: Bruno Azevedo que tá na minha cabeça! Ih, gente, fiquei com o Bruno Azevedo na cabeça!
7: É isso aí. Tá tranquilo.
3: Ah, tá vendo? Irmão. Ele gosta muito de mim. A gente tem uma conexão.
7: Tudo bem, Toninho?
3: Vamos lá, Cantarelli! Muito bom, gente. Momento cômico aqui. Falha cômica. Vamos que vamos. E aí, canta?
7: Tudo certo, tranquilão?
3: Pronto pra nossa estreia juntos,
7: cara,
3: comentando?
7: Sensacional. Maneiro demais estar aqui pra falar daqui a pouco do show do Jota Quest, que é uma banda que eu gosto muito. Esse projeto Toca Tim Maia, acho que tem tudo a ver com o Jota, né? É uma banda que trouxe, a partir dos anos 90, essa levada também de soul music, né, pro rock and roll nacional. A gente coloca, né, os anos 90 no Brasil, assim, tem bandas que fogem muito ao que é o rock que você pensa no primeiro momento. Mas é rock também, só que com o número de influências, né, que as bandas dos anos 90 têm, você começa a transitar também entre outros estilos. E o Jota é uma banda que sai do rock exatamente pro soul. Então acho que tem tudo a ver a questão do Jota com o Tim Maia. Tô curioso pra ver o set. Eu já li que tá me causando essa curiosidade em relação a como vai suar o Tim Maia agora com o Jota Quest na área, Tony.
3: Olha, e a gente vai saber agora porque os caras já começaram o show. Aumenta o som! Bora curtir! Jota Quest no palco Sunset aqui do Rock in Rio, gente. Sério, vai ser um show iradaço. Aumenta o som!
4: Direto do palco Sunset. 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

0: Quem vai?
1: Perdeu o filho do céu.

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1: Team Mix 8:41, diretamente da Cidade do Rock, com ele aqui, comigo no estúdio Team Mix. Fala, Cantarelli!
2: E aí, Tony, showzaço, hein? Espetacular, Jota Quest, como a gente já esperava, sinergia total com o que é o repertório do Tim Maia, né? É, e agora, cara, Tony Tornado no palco. Eu fui ver quantos anos tem o Tony Tornado.
1: Quantos? Isso
2: é espetacular, 96 anos de idade.
1: Que isso, uma lenda brasileira.
2: Também, uma lenda,
1: um ícone.
2: Ator, cantor, né? E também, né, uma bandeira do soul music brasileiro. Então, assim, muito legal ver o Tony Tornado com os caras. E tem música do Jota Quest cantando Tim Maia aqui na programação da Mix. Não tinha como ser ruim, né? Não, não dá, né? Você tem festa, tem Jota Quest, tem tudo a ver. E essa questão do estilo musical, cara, que o Palco Sunset promove, né? Essas ideias diferentes do que é o show, né?
1: Sim.
2: Não é apenas um show normal como é o do Palco Mundo, que são grandes shows e tudo mais. Mas o Palco Sunset tem essas ideias diferentes. E o Jota cantando o repertório do Tim Maia. Ah, demais, Tony.
1: Esse projeto é muito bonito mesmo. Tá bombando, então aumenta o som e bora curtir. Daqui a pouquinho a gente volta com mais comentários do Palco Sunset. Jota Quest, ao vivo da Cidade do Rock.
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0: muito amor, Rock in Rio.
1: Obrigado.
0: É isso aí, rapaziada. Vamos de Tim Maia. No Samba Soul. Vai.

0: dele. 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
1: Pra voltar.
0: All right, no. Aí, Rock in Rio, todo mundo uma olhadinha.
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Agora é a nossa oportunidade. A gente vai fazer esse momento hoje pra ele, o mestre da Soul Music brasileira, Tim Maia. Onde quer que ele esteja, pra ele assistir a gente aqui fazendo essa homenagem pra ele. Eu quero pedir pra vocês tirarem o celular do bolso molhado.

0: Felicia Jarulê. Não, não quero não.
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0: A gente estava lançando o nosso primeiro disco. Quando a gente chegou, vindo lá de Belo Horizonte, éramos uma banda só conhecida ali na nossa terrinha. E a gente foi abraçado por muita gente naquela chegada, porque a gente tinha escolhido um caminho difícil, diferente, principalmente para 5 meninos brancos que estavam ali tentando fazer música de preto. Fomos abraçados por muitas pessoas. Hoje a gente recebeu aqui o Tony Tornado. A gente está fazendo essa homenagem para o Tim, porque ele nos recebeu muito bem. Foram muitos os nomes que nos ajudaram a chegar até aqui. E a nossa primeira canção que foi lançada naquela época também foi uma música tirada do repertório da Soul Music brasileira. Então a gente vai matar a saudade agora para celebrar os 30 anos do nosso disco. Essa homenagem do Tim Maia para isso. E a gente vai tocar a primeira de todas. O nosso compositor, o nosso soulman brasileiro, Hildon, é o autor dessa música. Senhoras e senhores, galera, 50 a mais, vamos que vamos de As Dores do Mundo. Vamos aí!